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9h22, 9h22, e nós vamos fazer a homenagem aos aniversariantes do dia de hoje, dia 12 de setembro, e também para quem está completando idade nova no dia de amanhã, dia 13. 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

0: Feliz aniversário, vamos lá então, completando a idade nova.
1: Parabéns pra você, feliz aniversário.
0: Completando a idade nova no dia de hoje, vamos lá então, é a Vera Glória Lachmann. Também está de aniversário no dia de hoje, Lucas Ariel Kochinski, o Daniel Marciniuk, a Noêmia Gelinski. Também aniversaria no dia de hoje, Alice Nidziela, Hildo Brosser, também hoje está completando idade nova, Edinho André Basner, Leoni Gorski, Luana e Loriana Leal, né? São gêmeas. Então, homenagem é dos pais e irmãos para Luana e Loriana Leal, que estão de aniversário no dia de hoje. Matheus Baniu, que também completa a idade nova, Denis César Muschel, Alceu Carvalho de Lima, a Márcia Stemposki, completando a idade nova também, o Raoni Krinsky, completando também a idade nova no dia de hoje, Douglas Matheus Vakovic, Vanderleia Machado, completando idade nova também nessa data, Beatriz Aparecida Solovi, Roseli Gelinski. Então, esses foram os aniversariantes do dia de hoje. Vamos lá, então, completando idade nova no dia de amanhã. Vamos lá, então. Idade nova no dia de amanhã, completando mais um ano de vida, a Shirley Cristina de Oliveira, aniversário também de casamento de José e Regina Kochinski. Parabéns aí ao casal, o José e também a Regina Kochinski, completando aniversário de casamento. Então, que Deus abençoe aí o casal. Jorge Kalicheski também completando idade nova no dia de amanhã, a Juliana Adriantioque, a Rose, também a Camila Fernanda Paz, a Márcia Coser, Maria de Lourdes de Lima, a Josiele Viesbis, que também está completando a idade nova, Benjamin Choma, Jerônimo Maturic, Januário Gilberto Baiac, o José Jaciel de Souza, Nilson Antônio Soares de Lima, completa idade nova no dia de amanhã, a Marina de Fátima Venzel, Luiz César, também completa idade nova, Márcia Regina Andrade, Ângela Românio, também aniversaria no dia de amanhã, Fábio Saxer, Valéria Alves, Vanderleia Maria Jankowski. A homenagem também para aniversariante Giovanni, para o aniversariante, né? O Giovanni Jardel Cararo. Completando a idade nova no dia de amanhã, Ana Guimarães. Cláudio Wisniewski também. Parabéns ao Cláudio Wisniewski, muitos anos de vida. Matheus Henrique. Margarete Tuchak e também a Erika Fabiane Grenteschi. Então, aceita aqui os parabéns, faço votos de felicidades, vida longa para todos os aniversariantes que completam idade nova no dia, completaram, né? Idade nova no dia de hoje e vão completar idade nova no dia de

Beleza, então, e a gente prossegue aqui, né, pessoal? Prossegue aqui no painel da Cidadão. Abraço virtual para você que está com a gente no rádio e também pelo aplicativo. Obrigado pela sua companhia aqui no painel da Cidadão. Beleza, então, vamos colocar essa música aqui para os aniversariantes. O nome da música... é Querência Amada. E daí a gente prossegue aqui com o programa Gaúcho agora, né? Pra quem gosta e o ponteado de viola também. Pra você que enviou mensagem, aqui pra mim, né? No 3542-1832, chegou a hora de rodar a sua música, atender aí o seu pedido musical.

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0: 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E a gente prossegue aqui com mais música na programação. Daqui a pouquinho eu vou atender aqui o meu amigo que está me ouvindo. Aí, deixa eu ver aqui. Ah, meu Deus do céu, o que está acontecendo aqui? Será que o WhatsApp hoje não está colaborando com o Antônio? Ou o Antônio não está colaborando com o WhatsApp, hein? É, um dos dois, né? Oh, alô, Jorge! O Jorge, ele que reside... Ele reside aí no, que na Serra do Tigre, né? Uma boa noite, um bom final de semana para a família do Jorge aí, que residem aí na Serra do Tigre. E pedir uma música aí, a música Rosa Branca, em ucraniano, para nós que estamos aí na escuta, beleza? Um abraço. Então tá bom, né? Vou procurar aí a música, ver se eu encontro essa música aí, Rosa Branca, em ucraniano. Essa música também já a Janina está oferecendo aí para suas amigas aí, né? Para todas as suas amigas. Vamos lá. Então, aí o recadinho da Janina. Deixa eu ver aqui. Tralalala. Tá aí, ó. Vamos lá.
1: Então. Boa noite, Antônio. Vou falar boa noite já, porque a hora que você vai ver já vai ser boa noite. É, falar boa noite para todos que trabalham na rádio, tá? Então, boa noite para Loriane, para Gael, para Juliano, para Eliane, para Giovanni, para Graia. E para você, né, Antônio, uma boa noite, Antônio Sumic, e boa noite para Hilda Gaiteira também. E a Josefa Chico pede para você tocar três músicas para ela, Porca Véia, Rosa Branca e Mocinhas das Cidades. Se for atendida, ela agradece.

0: Barbaridade, né? Barbaridade. Opa! Alô, meu amigo. Meu amigo Edmilson. Alô, Marli. Não foram dormir ainda? Acredito que não, né? Estão aguardando aí sábado. Um sábado, o Edmilson ficou sem ouvir a Cigana Feiticeira, né? Aquela música dos Bertus. Daí no outro sábado ele ficou sem ouvir o Pimba Pimba do Daniel. Mas hoje eu vou pagar a dívida, é? Vou pagar a dívida porque ele pediu uma música aqui, deixa eu ver aqui, ó. É, rapaz do céu, vamos atender aqui esse meu grande amigo, meus grandes amigos aí de Veracruz, né? Um abraço especial aí, né, pro Edmilson e também aí pra Marli, sua mãe, né? Um abraço aí pra ela, por causa aí de... Eu vou atrasar um pouquinho porque eu quero atender ainda mais um ouvinte, né? Dois, barbaridade, rapaz. Agora deixa eu ver aqui, tem um recadinho aqui também de mais um amigo, mais um ouvinte. O nome dele é, não posso deixar de atender ele porque ele mora longe daqui, né? Alô, meu amigo! Ele escreveu que estamos ouvindo com as duas orelhas colado no rádio. Ainda bem, né? Ainda bem que ele leva em tom de brincadeira. Né? Que bom, né? Que bom que ele leva em tom de brincadeira também, né? Não ficou brabo. Deixa eu ver aqui, tem um recadinho. Vamos lá, então.
1: Boa noite, nosso amigo Tônio. Tudo beleza? Tudo tranquilo? Poderia tocar a música dos Bertus, Cigana Feiticeira. Para nós aí que iniciamos a tomar uma primeira cuiada agora. E vamos ouvir esse maravilhoso programa, beleza? É a Marli e o Edmilson Fanhac de Veracruz. Forte abraço e tudo de bom!
0: Eu acho que é a última cuiada já, né, Edmilson? Mas é assim mesmo, meu amigo. Barbaridade, né? A primeira cuiada e já tá na última. Mas ele mandou uma foto aqui de um cafezinho. Ah, não é café, né? Deixa eu ver aqui. Acho que é, sei lá, né? Deve ser café. Eu acredito que seja café, né? Se não for café, deve ser alguma coisa que é a coca. Pode ser que seja coca também, né? Sei lá. Ou talvez pode ser uma cuba, né? Que o Edmilson está tomando aí. Quando a gente olha meio de repente, Antônio, com um problema no zóio, né? Eu sempre falo que preciso aumentar aqui o grau do meu óculos, vocês dão risada, mas é verdade mesmo, viu? É uma cuba, ele achou graça aqui que eu falei, ou é um café, ou uma coca, ou uma cuba. Então eu acertei, né? Numa das três eu acertei, né? Valeu! Tem um recadinho aqui também, lá do Rio Azul, deixa eu ver aqui, do Dionísio, né? Alô, Dionísio! Vamos lá atender o Dionísio, né? Ai, ai, ai, Dionísio deve estar bravo!
2: Chegando, meus anjinhos! Tá louco? Não tem quem aguente essa chuva, chuva, chuva! Não sai mais sol pra secar as toalhas, orma, lençol! Tá louco?
0: Me deu um susto agora, rapaz. Achei que ele ia falar outra coisa aqui.
2: Não tem quem aguente, né? Pode abandonar!
3: Bom dia, Giovanni! Bom dia a todo zap!
0: Eu ainda apertei errado aqui, rapaz. Não tem nada a ver. Deixa eu ver aqui.
3: Boa noite, meu amigo Antônio, tudo chique e bacana, tamo aqui na Serra Pinhalzinhense, ouvindo o programa mais faceiro que gordo de camisa nova, tamo aqui, trabalhando ainda, pelhando com as mudas de tabaco aí, fazer o que, né, nasci bonito e não rico, tenho que trabalhar, azar, não tem o que faça, né, chuva lá fora e pinga aqui dentro, vamos molhar a palavra, tá na hora, né. Trabalhando e se hidratando aqui. Toca pra nós curtir aí, amigão. Man, Feel Like a Woman com Shania. E uma galdeira pra nós curtir aí. Toca pela cordiona do tempo e contraponto com tia Barbaridade, guri. Manda um alô pro meu grande amigo Edmilson, pra dona Marli do Veracruz, pro Itanael, pro Polaco Majascão e Malé, pro Ismael Kulit ali nos Dúcio, pro seu Luiz Carlos e a dona Neiva e toda a família deles em Florianópolis. E vamos que vamos, né? Tudo de bom aí, um ótimo abençoado final de semana pra ti e tua família, meu amigo Antônio, e pros demais que eu não citei o nome, aquele abraço do tamanho do Bandachescão, tudo de bom! É incrível!

0: Muito bem, 22 horas e 8 minutos. O Dionísio, você pediu uma música Galdéria e já tá indo, eu já tô indo embora, viu? Mas não vai sozinho não, meu amigo, né? Porque a carona, essa aqui, essa música que o Edmilson pediu, então você pega uma carona aí, deixando a música te acompanhar nessa saída aí. Um abraço pra você, Dionísio. É sábado que vem, eu repito pra você, aí a música que você pediu, a Galdéria, bem no capricho aí, tá bom? Então fique ligadinho no sábado que vem, que não vou deixar de rolar a música pra você, tá bom, meu amigo?
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0: Ó Dionísio, essa cigana te enfeitiçar aí no caminho, depois não vem colocar a culpa no Antônio aqui, né? Não vem colocar a culpa no Antônio.
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0: Mas antes de eu ir pra casa, eu tenho que atender mais um pedido aqui pra me encerrar, pessoal. O pessoal tá pedindo música, gente, já encerrei aqui as participações, tá bom? Já encerrei a participação, né? Porque senão nós vamos ficar aí até mais tarde. O Antônio já tá com fome, rapaz, com a barriga nas costas já, meu Deus do céu. Então eu vou atender aqui o Jorge ainda, que pediu a música, aquela do A Rosa Branca em Ucraniano, né? Então vamos atender o Jorge, que é o Rosa Branca. Eu já vou me despedindo, dando tchau. E acho que é isso, a minha participação por hoje, né? Então ficamos por aqui, mas eu já volto para dar tchau.

22h10, pessoal. Chegamos ao final de mais um painel da Cidadão, né? Mais um final do programa aí da Rádio Cidadão FM. Para você que participou, para você que enviou mensagem para mim, agradeço de coração a todos vocês que ficaram comigo neste sábado até agora. Agradeço também aos patrocinadores que fazem parte aí da grande família, né? Eu, Antônio, vou ficando por aqui. Missão cumprida, o coração feliz, a certeza que valeu muito a pena estar com vocês. Um grande abraço, fiquem todos com Deus e aproveitem o restinho aí do sábado, né? E tenham um domingo maravilhoso. Até o próximo sábado, se Deus quiser. Tchau, tchau.

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13: 10:31.
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6: Maravilha, estamos de volta aqui no Bailão. Passou rápido a semana e, claro, com muita saudade de você, pra você que tá aí no carro, no, em casa, no trabalho, onde você estiver, tá curtindo a gente no headphone, é? Antigamente eu ia dizer no Walkman, né? Era o que eu tinha para o momento. Mas a tecnologia evoluiu, agora você pode acompanhar a gente também na internet, no celular, enfim, onde você estiver. Com muito prazer, no prazer da sua companhia, tocando o que te toca sem medo de ser feliz, eu sou Alisson Martins.

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0: Bora que a energia positiva está aqui, claro, você está em sintonia com o Bailão Sertanejo, comigo Alisson Martins e as músicas mais dançantes do seu rádio.

Este é o Bailão Sertanejo, fazendo a alegria do seu final de semana aqui na programação. E aí, tudo certinho com você? Já participou comigo? Não mandou teu alô ainda? Pedidomusical.com.br.

0: Obrigado pelo carinho, pelo prazer da sua audiência. Bom intervalo e volto já já.
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0: O que é bom no rádio é melhor aqui no Bailão Sertanejo da Volume. Afinal de contas, você pode acompanhar a gente em qualquer lugar, né? É, isso é importante.

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1: Para você que está acompanhando o nosso programa, seja muito bem-vindo, bem-vinda. Um abraço a todos, né? Pessoal no trabalho, em casa, os amigos aí da Força de Segurança, sempre nos acompanham, polícia, bombeiro, pessoal do hospital, os taxistas. Aquele abraço, obrigado pela audiência aqui no Bailão.

0: para o intervalo e daqui a pouquinho tem muita moda boa, não desliga não.
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2: Estamos de volta aqui na alegria do seu rádio, no prazer da sua companhia. Eu sou o Alisson Martins, aqui no Bailão.

0: felicidade faz parte do nosso programa e a alegria mora no coração de cada um de nós e no meu por ter a sua audiência.
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0: Bora pra mais um bloco e o último do programa de hoje. Afinal de contas, o bailão é bom, mas uma hora termina, né?

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1: Agora, 12:15.

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1: Meia-noite 16. Meia-noite 16. Meia-noite 16. Meia-noite 16.
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1: Meia-noite 17.
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1: Meia-noite 17. Meia-noite 17. Meia-noite 17. Meia-noite 18. Meia-noite 18. Meia-noite 18. Meia-noite 18.

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0: Deus do céu. Que Deus abençoe muito vocês.
1: Amém.
2: Você sabe que, além de agradecer o convite que vocês fizeram a nós, eu acho que o mais importante não é simplesmente comemorar 40 anos de carreira, e sim cantar o melhor da música brasileira em 40 anos. Isso sim é uma diferença.
1: Obrigado, Guilherme Santiago.
0: Sem palavras.
1: Demais.
0: Deus abençoe vocês.
1: Amém.
3: Valeu, gente. Deus.

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0: Valeu. Obrigado.
1: Deixa eu ver se vocês estão afim mesmo. Alô, São Paulo, faz barulho!
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0: Essa canção é uma das minhas preferidas. Um dos maiores sucessos de todos os tempos. Que a gente quis realmente pôr nesse disco, porque...
1: 2h50.

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Silêncio, que o réu tem algo a dizer em sua defesa.

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3: Está no ar o melhor e mais fandangueiro programa do seu rádio. Eu sou o Alisson Martins. Muito obrigado pelo carinho, pelo prazer da sua audiência. Vamos embora nessas quase duas horas curtir o melhor da música gauchesca.

0: Assim encerramos o primeiro bloco. Se você já viu que tá nesse clima, você não faz ideia como é que está o restante do programa. Está maravilhoso.
1: 6:17. 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
0: Uma melhor que a outra, você está ligado no programa Bailão Gaúcho. Eu sou Alisson Martins e para participar é fácil, pedidomusical.com.

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1: Que tal, César? Aqueles bailes decolatados.
2: Vista Alegre.
1: Ah, caiu até grande.
2: Araju, rapaz.
1: E o Azevedo Sodré.
2: Ah, pessoal do Batom, e um mais
1: segundo de Lavras. Um abraço, seu Santinho.

0: vou tomar uma aguinha e volto já aqui no Bailão Gaúcho. 6h40.
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0: É muito bom estar na sua companhia. Fazendo o quê? Tocando música boa, pouco papo e, claro, muita alegria no seu rádio.

Essa música vai de coração a todos os amigos da PAI. Especial pro Lúcio, pro Leandro, a vocês, que são muito especiais pra mim, meus amigos. Que ela diga tudo aquilo que quero dizer e não consigo.

0: Simbora, meu povo, afinal de contas, esse é o Bailão Gaúcho, dá volume, daqui a pouquinho tem muito mais.
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10: 7:05. 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
0: Estamos aqui no Bailão Gaúcho, trazendo a boa música do Rio Grande, a cultura e, claro, muita alegria, pouco papo e ó, só moda boa pra você dar volume no seu rádio.

canta junto com o povo de chão. Nosso grande amigo Teodoro Mirão. Chega mais, parceiro, vem pra cantar.

0: Aquele abraço, volto já já, segura aí.
1: 7:22.
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0: Estamos de volta fazendo a festa aqui no Bailão Gaúcho há muitos anos, levando pra ti, pra tua família, pros teus amigos, pra você, a boa música do Rio Grande.

0: Aquele abraço do tamanho do sul do Brasil pra você e obrigado pelo gostado, pela audiência aqui no nosso Bailão Gaúcho.
1: Sete e quarenta e um. 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
6: Beleza? Estamos no ar aqui na programação do Bailão Gaúcho. A boa música, claro, aquela companhia gostosa, relembrar velhos e bons tempos. E algumas novidades no setor musical também, é importante sempre, né, desfilar coisa nova aqui. Mas a gente traz as consagradas do programa.

0: satisfeito, mas quero saber quem é que tá mandando aqui na festa do Pinhão. Lá no Rio Grande manda os homens.
1: E aqui também manda os homens.
0: Quem é que manda aí?
1: Aqui no Paraná manda os homens. Lá na minha casa também quem manda é o homem. E agora aqui hoje eu vou mostrar pra você.
0: Não tava te ouvindo, fala de novo.
1: Que quem manda aqui são os homens, eu vou mostrar pra você.
0: Tá,
1: escuta aqui.
0: Deixaram a mulherada pra mim. Deus do céu.
1: Eu vou convocar todos os homens presentes nessa festa agora. Pra nós mostrarmos uma vez por todas que as mulheres são bonitas, também cantam bem, mas os homens gritam mais forte do que as mulheres. Só! Ah não, vamos ver então! Só os homens agora comigo cantando em a rua assim!
2: Fim de semana!
0: Quem vocês acharam, mulherada? Olha, realmente vou vir embora pro Paraná. Aqui quem manda é a mulherada, olha só. Quer, vou te mostrar agora. Seguinte, mulheres, moças, mocitas, moçonas, mulheres, vocês sabem que vocês são as coisas mais importantes na nossa vida. Eu vou me ajoelhar aqui agora. Mas o seguinte,
1: não,
0: eu quero ver só vocês, mulheres, dando um grito de guerra, mais um grito bem forte. Para nós tapar de vez a boca desses homens aí, para mostrar que as mulheres estão tomando conta do mundo. Só as mulheres gritando comigo!
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0: Eu não sei, diz que tinha homem por aí.
1: Realmente.
3: Deu problema.
0: Mas você sabe que as mulheres não são assim tão má. As mulheres vão dar uma chance pra vocês, homens que estão fracos na barbaridade. Vocês, homens, querem gemer por baixo ou gemer por cima? Fazer o contrário, já que vai perder. Quero ver as mulheres gritando e os homens gemendo que perderam. Todo mundo junto assim.
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5: Abre o fôlego aí.

braço do pandeiro. Vamos cantar com o Minuan. Eu vou dançar. Tá bonito. Mais uma vez.

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Agora, pra todo mundo ver, Maurício, vamos ensinar como é que soca. Vamos lá, vai. O gaiteiro tá socando, tá

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2: Chegou o último bloco do programa de hoje. Muito obrigado pelo carinho da sua audiência. 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

assim encerramos mais um Bailão Gaúcho. A gente volta semana que vem com a proteção divina, pedindo a proteção divina, desejando a você tudo de bom, que tenhamos uma excelente semana, cheia de saúde e paz. O resto a gente corre atrás. Valeu, fui! 8:36.

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2: 8h39.
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2: 8:48.
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2: 8:55.
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Caríssimos, Jesus nos ensina que segui-lo exige a coragem de renunciar aos projetos puramente humanos e assumir a nossa cruz diária, deixando que o nosso coração seja transformado pela força do seu amor. Celebramos hoje, com imensa gratidão, o Dia do Catequista. Por isso, pedindo que Deus os fortaleça em sua missão e os faça sempre testemunhas alegres do Evangelho, iniciemos cantando.

que estão aqui, aqueles que nos visitam, quero acolher todos os catequistas. Vamos rezar pelos catequistas, encerrando o mês vocacional, tendo celebrado as várias vocações, essa linda vocação e o ministério. Quero saudar a todos que acompanham pela TV Evangelizar, as TVs Irmãs, Rádio Evangelizar, as Rádios Irmãs, YouTube Padre Manzotti. Vamos juntos, povo de Deus, bem bonito.

0: Espírito Santo.
1: Amém.
0: Que desânimo, povo de Deus, que a graça e a paz de Deus nosso Pai, de Jesus Cristo com o Espírito Santo, esteja com todos vocês.
2: Bendito seja Deus que nos reuniu no amor de Cristo.
0: Querido povo de Deus, Jesus, ele coloca algumas condições de segui-lo, a ponto de perceber que o antigo inimigo, lá no nas tentações do deserto, o tentou levar por um outro caminho que não fosse obediência ao Pai. E ele percebeu que Pedro, talvez numa dedicação, num zelo excessivo, também tentou falar de um outro jeito, não sofrer, não caminhar para Jerusalém, não tomar a cruz. Mas Jesus reafirma, e aqui vem o ato penitencial: perdão, Senhor, quando não entendo, quando não compreendo que tenho que seguir seus passos, renunciar meus interesses e tomar a cruz, que sem dúvida é a cruz da obediência a Deus. Cada um faça um exame de consciência, um recolhimento, e vamos pedir perdão a Deus. Confessemos os nossos pecados.

0: pensamentos e palavras, atos e omissões, por minha culpa, minha culpa, minha tão grande culpa. E peço à Virgem Maria, aos anjos e santos, e a vós, irmãos e irmãs, que rogueis por mim a Deus, nosso Senhor.
1: Deus, cheio de misericórdia e compaixão, perdoe os nossos pecados e nos conduz à vida eterna.
0: Amém.
1: Senhor, tende piedade de nós.
0: Senhor, tende piedade de nós.
1: Cristo, tende piedade de nós.
0: Cristo, tende piedade de nós.
1: Senhor, tende piedade de nós.
0: Senhor, tende piedade de nós.
1: Nós somos chamados a pensar em todas as vocações que estão ali muito bem representadas. E neste Glória, nós vamos lembrar desde a primeira vocação do Pai, dos pais, a vocação dos religiosos e religiosas, louvar a Deus pela religião, pela vocação dos leigos e tantos milhares e milhares de catequistas no mundo que fazem esse trabalho maravilhoso, mas todo louvor não às pessoas, a Deus que nos faz vocacionados. Vamos juntos? Vamos cantar

0: Deus, qual a sua intenção, filho, filha? Apresente diante do Senhor com confiança. Eu repito, com muita confiança. Como fruto desta missa, eu quero lembrar todos aqueles que ligaram durante a semana, mas você pode fazer isto agora. Eu repito, agora, 0800 410 6060, 41 3221 6060. É claro que rezo por todos os catequistas do santuário e do mundo, mas também rezamos pelos nossos queridos colaboradores associados, e lembrando estes três nomes, fazemos a intenção de todos. Almira Ribeiro Sabala, de Cáceres, Mato Grosso. Crislaine Cardoso, Santo Antônio da Platina, Paraná. Marina Aparecida da Fonseca, Caratinga, Minas Gerais. Deus onipotente, fonte de todo dom perfeito, semeai em nossos corações o amor ao vosso nome, e estreitando os laços que nos unem convosco, fazei crescer em nós o que é bom, e guardai com amorosa solicitude o que nos destes, por nosso Senhor Jesus Cristo, vosso Filho, que é Deus e convosco vive e reina na unidade do Espírito Santo por todos os séculos dos séculos.
1: Amém. A palavra de Deus nos convida a descobrir que seguir Jesus exige coragem, renúncia e confiança. Ouçamos.
2: Leitura do livro do profeta Jeremias. Seduziste-me, Senhor, e deixei-me seduzir. Fostes mais forte, tivesse mais poder. Tornei-me alvo de rição o dia inteiro, todos zombam de mim. Todas as vezes que falo, levanto a voz, clamando contra a maldade, invocando calamidades. A palavra do Senhor tornou-se para mim fonte de vergonha e de chacota o dia inteiro. Disse comigo: não quero mais lembrar-me disso, nem falar mais em nome dele. Senti então dentro de mim um fogo ardente a penetrar-me o corpo todo. Desfaleci sem forças para suportar. Palavra do Senhor.
1: Graças a Deus. O responsório hoje é o Salmo 62 e a antífona é: a minha alma tem sede de vós, como a terra sedenta, ó meu Deus. Todos.
3: A minha alma tem sede de vós, como a terra sedenta, ó meu Deus.
1: Salmodiemos.

0: Leitura da Carta de São Paulo aos Romanos. Pela misericórdia de Deus, eu vos exorto, irmãos, a vos oferecerdes em sacrifício vivo, santo e agradável a Deus. Este é o vosso culto espiritual. Não vos conformeis com o mundo, mas transformai-vos, renovando vossa maneira de pensar e de julgar, para que possais distinguir o que é da vontade de Deus, isto é, o que é bom, o que lhe agrada e o que é perfeito. Palavra do Senhor.
1: Graças a Deus.
2: Aclamemos ao Santo Evangelho, cantando.

0: O Senhor esteja convosco.
1: Ele está no meio de nós.
0: Proclamação do Evangelho de Jesus Cristo, segundo Mateus.
1: Glória a vós, Senhor.
0: Naquele tempo, Jesus começou a mostrar a seus discípulos que devia ir para Jerusalém e sofrer muito da parte dos anciãos, dos sumos sacerdotes e dos mestres da lei, e que devia ser morto e ressuscitar no terceiro dia. Então Pedro tomou Jesus à parte e começou a repreendê-lo, dizendo: Deus não permita tal coisa, Senhor, que isso nunca te aconteça. Jesus, porém, voltou-se para Pedro e disse: Vai para longe, Satanás. Tu és para mim uma pedra de tropeço, porque não pensa as coisas de Deus, mas sim as coisas dos homens. Então Jesus disse aos discípulos: Se alguém quer me seguir, renuncie a si mesmo, tome a sua cruz e me siga. Pois quem quiser salvar a sua vida, vai perdê-la. E quem perder a sua vida por causa de mim, vai encontrá-la. De fato, que adianta um homem ganhar o mundo inteiro, mas perder a sua vida? O que poderá alguém dar em troca de sua vida? Porque o Filho do Homem virá na glória do seu Pai com os seus anjos, e então retribuirá a cada um de acordo com a sua conduta. Palavra da salvação.
1: Glória a vós, Senhor.
0: Que a palavra de Deus perdoe os nossos pecados.
1: Amém.
0: Leva-me aonde os homens, Senhor. Cante esse refrão da alma missionária.

querido. Nós começamos, e eles estão ainda na musicalidade. Nós começamos o mês vocacional e terminamos com esta celebração. Não que termina o apelo vocacional, mas terminamos o mês temático. Por isso, nós abrimos com este painel e queremos terminar lembrando. E aqui quero lembrar todas as vocações que foram refletidas, rezadas. Nós começamos pela vocação à vida sacerdotal. Depois veio o Dia dos Pais, a vocação ao matrimônio, Dia dos Pais e a Semana Nacional da Família. A vocação, quando celebramos a Assunção de Nossa Senhora, a vocação à vida religiosa. E a vocação dos leigos, que foi no domingo passado. E neste, encerrando, se celebra a vocação dos catequistas. Aqui tem o manual do catequista. Tudo a partir da palavra de Deus. Queridos irmãos e irmãs, é portanto este apelo do Senhor, e lembrando que cada um no seu estado de vida, solteiro, casado, separado, viúvo, viúva, cada um no seu estado de vida, é chamado a fazer isso que o refrão diz. Vai lá.

meus irmãos, o evangelho de hoje, ele é uma sequência em Mateus, daquele momento maravilhoso, em que Jesus faz uma pergunta: o que dizem os homens ser o filho do homem? Depois: e para vós, quem dizeis que eu sou? E Pedro diz claramente numa voz, vinda do alto: tu és o Messias, tu és o Filho de Deus, que devia vir a este mundo. Bem-aventurado sois vós, Pedro, porque o que dissestes não foste o ser humano que te disse, mas o meu Pai que está no céu que o disse. Tu és pedra. Lembra desse texto? E sobre esta pedra edificarei a minha igreja. Pois bem, logo no final de toda essa narrativa que eu fiz rapidamente, Jesus diz assim: depois que Pedro confessou que ele era o Messias, depois que ele disse, eu construirei a minha igreja, e o poder do inferno nunca vai prevalecer, Jesus diz algo: não conte a ninguém. Não te estranha? No mínimo, você não se pergunta, ou é curioso? Ué, se foi o Pai que revelou para Pedro, por que não contar para os outros? Eu explico. Explico que, na verdade, Pedro falou certo, mas não tinha consciência do que falava, totalmente não. Ele falou o que o Pai disse. Realmente ele era o Messias, é o Messias, mas não nos moldes que Pedro pensava, e não nos moldes que o povo de Israel esperava. Por isso Jesus: não conte a ninguém. Vão ter que descobrir por si mesmo. E sabemos que não o reconheceram. Por isso esse não conte para ninguém. E hoje mostra exatamente, e começo pelo evangelho, mas a primeira leitura é fortíssima. Você que está em casa, por favor, pode acompanhar no aplicativo da obra Evangelizar é Preciso. Abra o aplicativo e você vai, começa lá. Não tem? Ainda não? Meu Deus, quantas vezes eu digo, é de graça, é gratuito, gente. Baixa o aplicativo, faça, acompanhe. O que que acontece? Depois disso, Jesus começou, diz Mateus, estamos em Mateus, que Jesus falou: olha, vocês não estão entendendo. Eu tenho que subir para Jerusalém. E indo para Jerusalém, eu terei momentos muito difíceis. Eu vou sofrer. Não é que Jesus desejava, ele sabia. Se os próprios apóstolos não aceitavam, tinham dificuldade de entender esse caminho da humilhação, esse caminho da entrega, esse caminho do sofrimento, quiçá o povo, eles não entendiam esse Messias. Portanto, Jesus disse: eu vou sofrer, serei levado aos anciãos, aos mestres da lei, serei morto, mas ressuscitarei no terceiro dia. Parece aquela história. Essa palavra entrou, bateu e escorregou em Pedro. Por quê? Ele entendeu muito bem o sofrimento. No ouvido dele entrou, porque é assim, tem coisas que chegam no nosso ouvido, a gente pega metade. É ou não é? Quantas brigas acontecem porque a gente não deixa o final? Parece que Pedro entendeu, ele vai sofrer, ele vai ser traído, ele vai morrer na cruz, vou morrer. Mas ele não entendeu a última palavra: vou ressuscitar. O que pegou nele era o sofrimento. Eu falei que Pedro, não por maldade, não veja assim, ele chama Jesus do lado, ele é até delicado: olha, Jesus, eu não aceito isso não. Isso que você está falando não pode acontecer. Como é isso? Eu não, o Messias, a promessa é de que nunca vai morrer, inclusive. Você está falando que vai morrer? Não. Faça outro. Se você está acontecendo isso, vamos mudar de estratégia. Para de andar com os pecadores. Para de ficar andando com as pessoas malquistas pelos judeus. Vamos dar uma reformulada na nossa estratégia, Jesus. Vamos mudar.
foi quando Jesus identificou, e aqui você tem que perceber, isso é leitura orante. Ele identificou na proposta de Pedro aquilo que Satanás tinha lhe proposto lá no deserto: se te prostrares diante de mim, eu te darei todo o reino. Se desceres do alto do monte, da pedra, os anjos te segurarão. Lá Jesus já tinha refutado a proposta de Satanás. E mais uma vez, a proposta num caminho fácil, num caminho miraculoso, vou usar a palavra espetaculoso, cheio. Só bastava, gente, Jesus pedir: anjos, apareçam. Só bastava Jesus fazer isso. Imagina, se hoje por muito menos o povo é ludibriado. Foi quando Jesus falou: vai de retro, Satanás, o que você é uma pedra de tropeço. Por quê? Quantas vezes, meus irmãos, nós que somos de caminhada de igreja, eu falava de todas as vocações, todas, quantas vezes vem o diabinho na voz, até de um familiar, até de um conhecido, e diz assim: de novo você vai lá servir a igreja? De novo você vai lá? O que você ganha com isso? De novo você vai fazer esse retiro? Que besteira! De novo você vai? Fica com a família, não perca tempo, você está se dedicando demais. Acontece ou não acontece? Opa, com certeza. Temos que identificar que isso não é de Deus. É o inimigo que manda seus secretários. Vai dar de comer para esse povo, esse bando de bêbado, esse povo que não quer trabalhar, fazer caridade, para quê? Foi quando Jesus retoma: não é assim. Vai para longe, Satanás. Então Jesus disse: querem me seguir? E isso vale para todas as vocações. E eu volto a dizer, pelo batismo nós temos uma linha de identidade e dignidade, mas especificamente Deus suscita no seu coração algo. Você quer ser discípulo de Jesus? Renuncie a si mesmo. O que é renuncie a si mesmo? Renuncie exatamente os seus projetos pessoais. Eu ouso dizer, e não estou cometendo nenhum anátema, Jesus não queria cruz, gente. Você acha que Jesus desejou ser pregado? Ele desejou sofrer? Ele seria um sádico, perdão, um masoquista. Mas, Pai, se for possível, afasta de mim a cruz. Mas eu não vim para fazer tua vontade, a minha, mas a tua. Então, renunciar às vezes os nossos planos pessoais e colocar em primeiro lugar Deus. Daí que você vai entender aquela máxima de Jesus que parece incompreensível: aquele que amar seu pai, sua mãe, sua esposa, seu esposo, seus filhos mais que a mim, não é digno de mim. Então, o que o Senhor talvez esteja pedindo? Renuncie tuas horas vagas, pelo menos 2 horas, para ser um catequista, fazer os encontros. Renuncie, às vezes, um tempo livre, um tempo descontraído, ou às vezes um negócio muito bom. Por quê? Eu renuncio esse negócio que é muito bom, mas que eu coloco em risco minha integridade e salvação. O que o Senhor está pedindo? Renuncie. Segundo, tome a sua cruz. Talvez você vai falar assim: é só na a questão da perseguição? É também perseguição, incompreensão, calúnia, é também. Mas a cruz
Mais do que isso, tome a sua cruz e tome sua obediência ao Pai. Para Jesus foi isso. A consequência, incompreensão. A consequência, a perseguição. Nós não queremos a cruz. Ela vem como um peso da obediência. Faça uma pausa para a primeira leitura. E aqui quero dizer a todos que estão levando a sério a sua vida vocacional. Nosso Senhor já avisou: se trataram vosso mestre assim, não será diferente com os discípulos. Vamos olhar para Jeremias. Jeremias vivia bem. Jeremias era um agricultor. De repente Deus o chamou muito jovem. Havia um rei que era um rei desmedido, Joaquim, que pintava e bordava, lá queria saber do povo. E de repente Jeremias começa a colocar os pingos nos is e dizer: escuta aí, isso que vocês estão fazendo, porque era um rei devasso, mas a liturgia no templo ele financiava, era belíssima, soleníssima, mas o povo passando fome. Jeremias chega e diz assim: isso não está certo, não é isso. Vocês precisam compreender que o rito pelo rito é vazio. Ah, para quê? O rei se enfureceu, as lideranças se enfureceram, e ele é o prenúncio de Jesus Cristo. Arrumaram alguns que o acusavam, o prenderam, o içaram, colocaram com cordas numa cisterna sem água de barro. O texto de hoje, gente, não tem texto pior na Bíblia. Eu vou ser sincero. Se você ler a primeira leitura de novo, está no aplicativo. Jeremias chegou num desgosto tão grande da vida que ele chega a dizer, e vou ser textual, porque é perigoso alguém falar que eu estou falando mal de Deus, que Jeremias chega a dizer assim: eu não quero mais lembrar de Deus. Ele me tratou, me abandonou desse jeito. Eu não quero mais saber de Deus. Não quero mais lembrar-me disso. Nem quero mais falar seu nome. E ele usa uma palavra que nós, eu acho muito bonita. Seduziste-me, Senhor, eu me deixei seduzir. Não está no texto de hoje. Numa luta desigual, dominaste-me, Senhor, mas foi tua a vitória. É lindo, é vocacional. Só que na boca de Jeremias tem um sentido assim: Senhor, você me seduziu, eu me deixei seduzir. A vitória foi tua, mas você me abandonou. Na boca de Jeremias diz isso. Quantas vezes nós pensamos: Senhor, eu me deixei seduzir, mas me abandonaste? Eu só queria lembrar o final desta primeira leitura, que eu disse que é uma das frases mais difíceis, ou melhor, mais pesadas, né, em relação a Deus. No final ele disse: então senti dentro de mim um fogo ardente. Vocacionados. E agora nos incluímos todos. Se hoje falo dos catequistas, mas você viu que eu fui lá no painel. Todos somos vocacionados. Talvez você em algum momento da vida pensou: valeu a pena tanta renúncia? Caramba, as coisas pioraram depois que eu comecei a servir a Deus. Eu não quero nem mais ouvir falar de Deus. Você vê que não é pecado. Olha para a vida de Jó, que vimos tanto. Mas veja o que aconteceu com Jeremias e acontece comigo e com você. Senti então dentro de mim um fogo ardente penetrar-me o corpo todo. Desfaleci, sem forças para suportar. Quem nos sustenta é Deus. É esse fogo ardente
Isso dá até matéria de retiro. E quando eu estudava, porque o padre estuda para pregar, pelo menos eu estudo, não sei, me veio a intuição de, na experiência de Deus, nós estamos estudando Coríntios, segundo Coríntios, e vamos para frente, voltar no Antigo Testamento, mas não pegar todos os profetas, alguns profetas. Eu acho que vai ser de grande valia, viu? Pegarmos os profetas. Acho que vale a pena nos debruçarmos na leitura orante. Voltando ao Evangelho, pensando em Jeremias, nós somos o Jeremias de hoje. Nós somos o Pedro que estamos sendo corrigidos. O que o Senhor está pedindo? Ó, na tua vida, isso que parece um projeto interessante para você, não condiz com Deus. Renuncie. Retome, porque você é vocacionado, a obediência ao Pai. E depois Jesus termina o Evangelho com as máximas, chama-se assim. Que adianta o homem ganhar o mundo inteiro e perder a própria vida? Faz um questionamento muito sério. Adianta o quê? Jesus sabe que no fundo o grande comichão é medo de sofrer e medo de ficar pobre. Sim, perpassa o Evangelho. Isso é uma leitura interessante. Por que que logo Jesus vai dizer que adianta o homem ganhar o mundo inteiro? Fama, não foi isso que o diabo pôs para ele lá no deserto? Dinheiro, poder. Por acaso, alguém vai levar isso? Queridos irmãos e irmãs, peçamos a Deus a graça, diante de toda essa liturgia maravilhosa, de sermos vocacionados do Senhor. Você vai ficando de pé e vai cantar: leva-me, Senhor.

0: quer servir ao Senhor, diga eu. Quem se sente vocacionado do Senhor, diga eu. Então professemos a nossa fé.
1: Creio em Deus Pai Todo-Poderoso, Criador do céu e da terra, e em Jesus Cristo, seu único Filho, nosso Senhor, que foi concebido pelo poder do Espírito Santo, nascido da Virgem Maria, padeceu sob Pôncio Pilatos, foi crucificado, morto e sepultado, desceu à mansão dos mortos, ressuscitou ao terceiro dia, subiu aos céus, está sentado à direita de Deus Pai Todo-Poderoso, donde há de vir a julgar os vivos e os mortos. Creio no Espírito Santo, na Santa Igreja Católica, na comunhão dos santos, na remissão dos pecados, na ressurreição da carne, na vida eterna. Amém.
0: Elevemos confiante as nossas preces.
2: Ao final de cada prece, rezemos: Senhor, fortalecei-nos no seguimento de Cristo.
3: Senhor, fortalecei-nos no seguimento de Cristo.
2: Sustentai, Senhor, o Papa, os bispos, sacerdotes e diáconos, para que conduzam o vosso povo com fidelidade ao Evangelho e coragem diante das dificuldades. Nós vos pedimos.
3: Senhor, fortalecei-nos no seguimento de Cristo.
2: Dai, Senhor, aos doentes, desempregados e desanimados, a perseverança e a capacidade de sempre acreditarem na vossa misericórdia que a todos alcança. Nós vos pedimos.
3: Senhor, fortalecei-nos no seguimento de Cristo.
2: Despertai, Senhor, em nossas comunidades novos corações dispostos a responder sim ao chamado da evangelização. Nós vos pedimos.
3: Senhor, fortalecei-nos no seguimento de Cristo.
2: Fortalecei, Senhor, com o Espírito Santo os catequistas e renovai-os em sua missão de testemunhar e ensinar a beleza da fé católica. Nós vos pedimos.
3: Senhor, fortalecei-nos no seguimento de Cristo.
0: Faça a sua prece, filho. Tem algo que te tocou hoje? Ou tem alguém que se quer rezar? Pensa nessa pessoa e reze. Senhor Jesus, nós te pedimos por esta pessoa, essas pessoas. Pessoas com câncer, fazendo radioterapia, quimioterapia, hemodiálise. Nós te pedimos, Senhor, por todos os que estão acamados nos hospitais, nas UTIs. Nós te pedimos, Senhor, também pelos catequistas, aqueles que já foram, aqueles que são, aqueles que estão desanimados, e todos nós vocacionados. Atendei-nos, Pai, por teu Filho no Espírito Santo.
1: Amém. 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Cantemos.

0: Orai, irmãos e irmãs, para que, trazendo ao altar as alegrias e fadigas de cada dia, nos disponhamos a oferecer um sacrifício aceito por Deus Pai Todo-Poderoso.
1: Receba o Senhor por tuas mãos este sacrifício, para a glória do seu nome, para nosso bem e de toda a sua santa igreja.
0: Este santo sacrifício, Senhor, nos traga a perene bênção da salvação. E vosso poder leve à plenitude o que celebramos no sacramento, por Cristo.

0: ou antiga condição humana. Sofrendo a paixão, apagou nossos pecados. Ressurgindo dos mortos, concedeu-nos a vida nova. E subindo a voz ao Pai, abriu as portas do céu. Por isso, com a multidão dos anjos e dos santos, entoamos o hino de vossa glória, dizendo a uma só voz:
1: Santo, Santo, Santo, Senhor Deus do Universo, o céu e a terra proclamam a vossa glória. Hosana nas alturas, bendito que vem em nome do Senhor. Hosana nas alturas.
0: Na verdade, ó Pai, vós sois santo e fonte de toda santidade. Santificai, pois, estes dons, derramando sobre eles o vosso Espírito, a fim de que se tornem para nós o corpo e o sangue de nosso Senhor Jesus Cristo.
1: Enviai o vosso Espírito Santo.
0: Estando para ser entregue e abraçando livremente a paixão, Jesus tomou o pão, pronunciou a bênção de ação de graças, partiu e deu aos seus discípulos, dizendo: Tomai todos e comei, isto é o meu corpo, que será entregue por vós.

Do mesmo modo, ao fim da ceia, ele tomou o cálice em suas mãos e, dando graças novamente, entregou aos seus discípulos, dizendo: tomai todos e bebei. Este é o cálice do meu sangue, o sangue da nova e eterna aliança, que será derramado por vós e por todos para a remissão dos pecados. Fazei isto em memória de mim.

0: mistério da fé e do amor.
1: Todas as vezes que comemos deste pão e bebemos deste cálice, anunciamos, Senhor, a vossa morte, enquanto esperamos a vossa vinda.
0: Celebrando, pois, o memorial da morte, a ressurreição do vosso Filho, nós vos oferecemos, ó Pai, o pão da vida, o cálice da salvação, e vos agradecemos porque nos tornastes dignos de estar aqui na vossa presença e vos servir.
1: Aceitai, ó Senhor, a nossa oferta.
0: Suplicantes vos pedimos que, participando do corpo e sangue de Cristo, sejamos reunidos pelo Espírito Santo num só corpo.
1: O Espírito nos una num só corpo.
0: Lembrai-vos, ó Pai, da vossa Igreja, que se faz presente pelo mundo inteiro, e aqui, convocada no dia em que Cristo venceu a morte e nos fez participantes de sua vida imortal, que ela cresça na caridade em comunhão com o Papa Leão XIV, com nosso arcebispo Peruso, os bispos do mundo inteiro, presbíteros, diáconos e todos os ministros do vosso povo.
1: Lembrai-vos, ó Pai, da vossa Igreja.
0: Lembrai-vos também na vossa misericórdia dos nossos irmãos e irmãs que adormeceram na esperança da ressurreição, e lembramos de muitos catequistas, talvez os nossos, que já partiram. E de todos os que partiram desta vida, acolhei-os junto a vós na luz da vossa face.
1: Concedei-lhes, ó Senhor, a luz eterna.
0: Enfim, nós os pedimos, tende piedade de todos nós, dai-nos participar da vida eterna. Com a Virgem Maria, Mãe de Deus, Nossa Senhora de Guadalupe, São José, seu esposo, e santos apóstolos, e todos os santos que neste mundo viveram na vossa amizade, a fim de vos louvarmos e glorificarmos por Jesus Cristo, vosso Filho. Por Cristo, com Cristo, em Cristo, a vós, Deus Pai Todo-Poderoso, na unidade do Espírito Santo, toda honra e toda glória, agora e para sempre.
1: Amém.
0: Com fé, confiança, rezemos juntos a oração que o Senhor nos ensinou.
1: Pai nosso, que estais nos céus, santificado seja o vosso nome. Venha a nós o vosso reino. Seja feita a vossa vontade, assim na terra como no céu. O pão nosso de cada dia nos dai hoje. Perdoai-nos as nossas ofensas, assim

0: perdido. E não nos deixeis cair em tentação, mas livrai-nos do mal.
1: Livrai-nos de todos os males, ó Pai, dê-nos hoje a vossa paz. Ajudados pela vossa misericórdia, sejamos sempre livres do pecado e protegidos de todos os perigos, enquanto vivendo a feliz esperança e a vinda do nosso Salvador Jesus Cristo.
0: Vosso é o reino, o poder e a glória para sempre.
1: Senhor Jesus Cristo, dissestes aos vossos apóstolos: eu vos deixo a paz, eu vos dou a minha paz. Não olheis os nossos pecados, olhe a fé que anima a vossa igreja, dai-lhe segundo o vosso desejo a paz, unidade. Vós que sois Deus com o Pai, o Espírito Santo.
0: Amém.
1: Aos que estão presencialmente, a você que nos acompanha pela TV, rádio, aplicativos, YouTube, que a paz de Jesus esteja com todos vocês.
0: O amor de Cristo nos uniu. Cordeiro de Deus, que tirais o pecado do mundo, tende piedade de nós. Cordeiro de Deus, que tirais o pecado do mundo, tende piedade de nós. Cordeiro de Deus, que tirais o pecado do mundo, dai-nos a paz.
1: Eu sou o pão vivo que desceu do céu. Se alguém come deste pão, viverá eternamente. Eis o Cordeiro de Deus que tira o pecado do mundo.
0: Senhor, eu não sou digna de que entreis em minha morada, mas dizei uma palavra e eu serei salva.
2: Na Eucaristia, Cristo se faz alimento para fortalecer nossa caminhada e renovar nossa esperança. Cantemos. Música.

meus amados, só pela fé nós vencemos. 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Cantemos.

0: diga com a mão no coração: eis-me aqui, Senhor.
1: Eis-me aqui, Senhor,
0: para fazer a tua vontade.
1: Para fazer a tua vontade.
0: Eu respondo sim ao teu chamado.
1: Eu respondo sim ao teu chamado.
0: Oremos. Revigorados pelo pão na mesa celeste, nós vos pedimos, Senhor, que este alimento da caridade fortifique os nossos corações e nos leve a vos servir nos irmãos. Por Cristo, Senhor nosso.
2: Amém.
0: Quero, primeira coisa, convidar, rezemos uma Ave Maria na intenção de todos os catequistas. Ave Maria, cheia de graça, o Senhor é convosco. Bendita sois vós entre as mulheres, e bendito é o fruto do vosso ventre, Jesus.
3: Santa Maria, Mãe de Deus, rogai por nós, pecadores, agora e na hora de nossa morte.
2: Amém.
0: 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E continue a fazer comigo a quaresma de São Miguel. Todas as manhãs, antes do Experiência de Deus, 9:30 da manhã, no canal oficial do YouTube Padre Manzotti Oficial. Meia hora antes do Experiência de Deus, a quaresma de São Miguel Arcanjo, inclusive com a imagem que, se lembram quem estava comigo na viagem, trouxemos na mão, no braço, de São Miguel Arcanjo, direto da gruta do Monte Galgano, lá perto de São Pio de Pietreutina. Vamos à bênção dos objetos. Abençoai, Senhor, esses objetos que foram feitos para honrar vosso diletíssimo Filho, nosso Senhor Jesus Cristo. Que na terra tenhamos a intercessão e no futuro a glória eterna, por Cristo Senhor nosso.
2: Amém.
0: O Senhor esteja convosco.
4: Ele está no meio de nós.
0: Abençoe-vos Deus Todo-Poderoso, Pai, Filho e Espírito Santo.
4: Amém.
0: Foi bom estar aqui?
4: Foi.
0: Viva Nossa Senhora.
4: Viva.
0: Viva Jesus das Santas Chagas.
4: Viva.
0: Vão em paz, que Deus nos abençoe.

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1: Bom dia, pessoal. 10:04, sejam bem-vindos aqui na programação, fiquem todos à vontade para participar. WhatsApp 3542-1832, está entrando no ar o programa da Hilda Gaiteira. Fala, bom dia, Hilda.
2: Bom dia, Loriana, e bom dia a todos os ouvintes da Rádio Cidadã. Estamos aí, a tocar umas músicas ali.
1: Já pode começar tocando qualquer uma que você quiser, dona Hilda.
2: Sim.

0: 10h08, sejam bem-vindos, pessoal. Quem já chegou por aqui foi a dona Janina. Bom dia, dona Janina.
1: Bom dia, vou falar bom dia para todos que trabalham na rádio. Bom dia, Loriane, bom dia, Gael, bom dia, Juliano, bom dia, Eliane, bom dia, Giovanni, bom dia, Graia, bom dia, Antônio Sumig, bom dia, Hilda Gaiteiro. Hilda, a Josefa Chico pede para você tocar 3 músicas para ela: Porca Véia, Rosa Branca e Mocinha da Cidade. Se for atendida, ela agradece. Então, mande música para Josefa Chico, mande abraço para todas as minhas amigas e mande abraço para todos os meus amigos. Aí, mande um abraço para Josefa Chico.
0: Um abraço para dona Josefa Chepco, um abraço para dona dona Janina. Sabe alguma dessas, Hilda?
2: Vou tocar uma. Vou tocar ainda as mocinhas da cidade. Então, muito obrigado pela audiência, dona Josefa.

0: As mocinhas da cidade, 10 horas 11 minutinhos, sejam todos bem-vindos aqui na programação. Quem chegou por aqui também foi o seu Luiz Alberto Stemposque. Bom dia, Loriane, bom dia, Hilda. Se possível, toque, peça para a Hilda tocar música do Zé Fortuna e Pitangueira, Lenda da Valsa dos Noivos. Sabe essa, Hilda? Sabe essa? Então vai, sabe tocar ou precisa do negócio ali? Do papel. Precisa da folha ou você sabe tocar sem?
1: Não, eu vou tocar sem.
0: Vai tocar?
1: Uhum.
0: Então vamos lá.

10 horas 16 minutinhos, sejam todos bem-vindos aqui na programação. Deixa eu ver aqui mais, Dona Lúcia Folvarni, bom dia, Hilda, toque Rosa Branca, sabe tocar Rosa Branca? Deixa eu mandar um bom dia aqui pra Sueli Moreira também, Dona Janina, Edmilson, Elisete, Joelson, Dona Júlia, Clemente, Dona Zenilda, ligadinhos aqui na programação, sejam todos bem-vindos. 10 horas 16 minutinhos agora, então vai sair o Rosa Branca. 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

0: Rosa Branca aqui na programação, 10 horas 19 minutinhos, sejam todos bem-vindos. Sueli Moreira, ligadinha para aqui, bom dia Hilda, bom dia Lore, bom dia Sueli Moreira, seja bem-vinda aqui na programação. Hilda, toca uma música polonesa, ofereça para a mãe Lúcia, estamos na escuta, um abraço dona Lúcia. Polonesa.
1: Então tá bom, muito obrigado pela audiência dona Lúcia. E daí, tá boa já? Tem que estar, né? Tem que estar me ouvindo quando eu venho ali. Mas muito obrigado pela audiência de vocês ali. Então, vou tocar uma palavra.

0: 10 horas 22 minutinhos. Então essa foi a música polonesa ali para dona Sueli Moreira, também para dona Lúcia. Um abraço para vocês, sejam bem-vindos. Edmilson e dona Marli, ligadinhos por aqui, bom dia.
1: Bom dia, nossas amigas. Bom dia, Loriane. Bom dia, dona Hilda. Tudo bem com vocês? Será que a dona Hilda poderia tocar a música Flor do Meu Jardim? Para nós aí que estamos tomando mate na escuta. É a Marli e o Edmilson que vem aqui de Veracruz. Forte abraço, tudo de bom.
0: E tudo de bom. Flor do Meu Jardim?
2: Já acho aí.
0: Já acha? Se a Carmen, se a Carmen, que a dona Hilda tá achando ali, ó.

0: 10h26, pessoal, sejam bem-vindos aqui na programação, um ótimo domingo, pessoal. Elisete, ligadinha por aqui, bom dia, Lori, bom dia, Hilda Toque. 5 letras do seu nome, pra minha mãe, que com certeza está na escuta. 5 letras do seu nome, sabe essa, Hilda?
1: Não sei, só que eu não tenho ela aqui hoje.
0: Não tem, então a próxima, a Hilda toca pra dona Elisete, pra mãe da dona Elisete, sejam bem-vindas. Joelson por aqui. Bom dia, manda eu tocar. Caixão de prata. Caixão de prata. Tem essa, dona Hilda?
2: Uhum. Essa música também quero oferecer ali para Vila Carolina, para meu compadre Hamilton e dona Cida ali. Toda a família ali. E o seu neto, Dudu lá, futuro gaiteiro, né? Então, para todos vocês, toda a família, para Gislaine, para Vinícius, para todos. Para todo mundo que está ouvindo, que às vezes a gente esquece de falar.

0: 10h35, Caixão de Prata aqui na programação. Essa foi o pedido do seu Joelson. Seja bem-vindo, seja bem-vindo. Dona Júlia, Júlia Batchechen, é isso? Bom dia, ótimo programa aí, o da Gaiteira. Ótimo domingo pra vocês. Toca a música As Andorinhas. As Andorinhas. Deixa eu mandar um abraço aqui pro pessoal ligadinho. Seu Clemente, Reginaldo, Jorge, Dona Zenóvia, ligadinha aqui na programação. Jossi, Joana Chagas, Dona Rinate, Jair, Hélio, Hélio Sava e Dona Roseli Leal. Zenilda e Eloy Orne ligadinhos por aqui também. Um abraço, pessoal. Já já eu leio a mensagem de vocês. Eu tô indo por música, por mensagens aqui. As Andorinhas.
1: Não tem.
0: Não tem essa? Não tem essa. Então a próxima vai também pra Dona Júlia. É, ligadinha aqui na programação. Deixa eu ver quem. Clemente, fala.
2: Bom dia, Liane. Bom dia, Hilda. Eu gostaria pra Hilda tocar a música Baile na Sierra. Hilda, e vocês que falam com o Machuque lá pro Grécia. Pós Mangraia lá. E tá bem pra Júlia, pra Marcelo. E daí tá bem pra Caquei, por isso Caquei, tomando lá escuta, como tomando chimarrão. Daí pro Reginaldo, pra Bosque, pra ele, Chiquete, pra Corre Atrás, sai Gilense, pós João, tá bem na escuta. E pro Tico, endereçou, viu? Daí disse, Hilda, não é domingo. Ele falou, beleza.
0: Ah,
2: com Deus, Deus te abençoe.
0: Amém.
2: Tem mais. Tchau, tchau.
0: Ótimo domingo. Esqueci até a música que ele pediu. Lembra qual?
2: Bom dia.
1: Acho que é Baile da Serra.
0: Baile da Serra.
2: Bom dia, Hilda. Eu gostaria pra Hilda tocar a música Baile na Serra.
0: Baile na Serra, Baile na Serra.
1: Onde é que tá?
0: Não precisa ficar se apressar, Hilda. Pode procurar com calma aí, pode procurar. Pessoal, vamos pro intervalinho enquanto a Hilda procura ali a música. Bem rapidinho, correndo de tudo e eu volto já.
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0: 10h34, sejam bem-vindos, pessoal. Então agora vai Baile na Serra.
5: Então, para todos os ouvintes que estão ouvindo, o pessoal da Serra do Tigre lá, que sempre me ouve, pessoal do Jardim Emília ali, e pessoal de Rio Claro, Conha Duas, todos os lugares que estão me ouvindo.

0: Baile na Serra, 10h38, já, meu Deus, como tá passando rápido hoje, pessoal, 10h38, seu Reginaldo, bom dia, tá aqui a música Cavalo Tostado, positivo, sabe Cavalo Tostado, Ida? Sabe Cavalo Tostado?
1: Não, não tem hoje aqui.
0: Eu sabia que ela não sabia, gente, Cavalo Tostado, já viu que ela não vai saber Cavalo Tostado.
1: Vou tocar uma outra dos Virtus, então.
0: Vai tocar.

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0: 10h42, bom dia pessoal, sejam bem-vindos aqui na programação, seu Jorge ligadinho por aqui, bom dia.
1: Bom dia, Loriane, tudo bom? Bom dia, Hilda. Queria pedir a música Chorne Vodka pra Hilda tocar, pra nós que estamos na escuta, beleza? É o Jorge da Serra do Tigre, um abraço.
0: Um abraço. Que música é essa? Chorne Vodka?
2: Ucraniana.
0: Ucraniana?

0: 10 horas 45 minutinhos. Sejam bem-vindos. Dona Zenova do Zurek, ligadinha por aqui. Bom dia, gostaria que a Ilda tocasse a música. Uma música ucraniana. Essa que foi a ucraniana ou não? Já foi a ucraniana, então um abraço, Dona Zenóvia, seja bem-vinda aqui na programação. Josi, toque Amor Virtual. Amor Virtual, sabe, Ilda?
1: Sabe.
0: Sabe? Ai, ai, ai. Ah, pessoal, só pra constar, eu tava brincando quando eu falei que a Ilda não sabia tocar Cavalo Tostado. Ela sabe, ela já deixou anotadinho aqui, ó, pra ela, pra domingo que vem ela trazer, que tem umas que ela não tem a folha, né, Ilda? Tem umas que ela não tem a folha, ó, pra acompanhar, então ela não consegue tocar, mas eu já tô anotando aqui, ó, Cavalo Tostado e as andorinhas que pediram pra ela trazer no domingo que vem, tá bom, pessoal? Então agora vai sair Amor Virtual pra Josi. Só um minuto, sim, que aí eu tô procurando, sim, ali.
1: Até eu achar agora.
0: Não precisa se apressar, eu dava.

0: Ei, o pessoal me escuta bastante, sim. Muito obrigado, agradeço de coração mesmo, viu? Que gostam das minhas músicas. Muito bom.
1: Então agora vai ser Amor Virtual, pessoal.

0: 10h50, 10h50, vamos ver quem é o próximo, dona Rinati. Rinati, bom dia.
1: Bom dia, Loriane, tudo de bom com vocês, um ótimo programa, e toca música Quatro Cantos da Casa, só para nós ouvir, e tudo de bom para vocês, um ótimo domingo para você, para a caipira e para toda a tua família.
0: Obrigada, um abraço, dona Rinati, um ótimo domingo para você, Quatro Cantos da Casa. Pessoal, acho que eu vou ler todas as mensagens agora aqui, e a Ilda vai escolher alguma para tocar, porque realmente não vai dar tempo nem de eu ler as mensagens. Nossa, seu Jair ligadinho por aqui. Opa, bom dia, peça pra Ilda tocar uma música ucraniana. Bom dia, seu Jair, Hélio Sava ligadinho por aqui.
2: Bom dia, estamos curtindo a programação aqui no Lajado, tá bonita a música, é o Hélio do Lajado. Puder tocar música pra mim, Dançador de Xote.
0: Dançador de Xote, um abraço, seu Hélio, obrigado pela audiência. Roseli Leal, bom dia, Ilda Gaiteira, Roseli Leal, toque a música Amor Virtual. Acabou de sair Amor Virtual, hoje tá um dia de sorte, né, Roseli? Zenilda e Eloy Orne, bom dia, Lore, bom dia, Ilda. Bom dia, pessoal da rádio. Peço que a Ilda toque a música

0: igrejinha pra mãe, pra minha mãe Lourdes e pros meus sogros, Vanildo, Salca e também que estão na escuta. Abraço, abraço, dona Zenilda. Quem mais? Fabi, bom dia, toque amor virtual pros meus pais Alberto e Maria que estamos ouvindo o programa. Acabou de sair amor virtual. Seu Vitor, bom dia.
1: Bom dia, tudo tranquilo, na santa. Toca a música, Xote do Caminhoneiro, Cursilho, Rio Grande.
0: Xote do Caminhoneiro. Tereza Golênia, bom dia, tudo bem? Tô na escuta, obrigado. Pra Hilda Gaiteira, por lembrar da Colônia Duas. Pode falar o que você quer.
2: Muito obrigada, dona Tereza. É que eu sei que vocês estão me ouvindo por lá, viu? Colônia Duas, bastante gente me escuta aí. Muito obrigado pra senhora também, que sempre tá ouvindo, né? Então, a gente lembra, né? A gente fala dos Colônia 1, Colônia 2 ali, o pessoal é tudo amigo, né? Quer dizer, é município inteiro, todo mundo me conhece agora, então. E a Zenilda também lá com seu Eloy. Muito obrigado que vocês estão me ouvindo. A igrejinha, Zenilda, deixamos para o próximo domingo, porque acho que eu vou vir no próximo domingo, porque no dia 27 acho que eu vou participar na festa da Costela em Dorizão. Então eu vou vir domingo que vem, se Deus quiser, de novo. Eu toco a igrejinha. Hoje eu vou até tocar o fim do baile lá. E muito obrigado para vocês todos lá, para Dona Slauca e ali para Dona Lourdes, a sua mãe. Obrigado pela audiência, tá bom?
0: Vou continuar com as mensagens aqui, daí a Hilda vai escolher uma para tocar, tá, pessoal, para finalizar. Seu Damiano, bom dia. Peço para a Hilda tocar a música Valsa das Flores para todos que estão ligadinhos. Abraço, seu Damiano, seja bem-vindo. Ana Rodasquete, bom dia, tudo bem? Toque homenagem a Malé para nós ouvir. É muito linda essa música. Abraço, Ana. Outra Ana, só que a Ana Maria Ustechen, bom dia.
3: Bom dia, Hilda, aqui é a Maria da Duas, viu, Hilda? Toque pra mim aquela triste romance, beleza? Pra mim e pra minhas amigas de Dorezão, Malé, Paulo Frunti, pra todas minhas amigas, beleza? E pra Regina Karpinski, beleza? E toque pra mim aquela do triste romance, beleza? E bora pro Paulo Vaitas.
0: E bora que bora. Ela pediu a música Triste Romance, Triste Romance. Márcia, bom dia, peça a música pro meu irmão, que hoje está de aniversário. Então a próxima música caiu do tocar aqui pra finalizar. Vai também pro irmão da Márcia, que está de aniversário hoje. Coloca o nome dele aqui, Márcia. Coloca o nome do teu irmão aqui, ó, pra gente mandar um abraço pra ele. Sandy, ligadinha por aqui. Bom dia.
4: Bom dia, Loriane. Manda a Hilda tocar músicas, as mocinhas da cidade, pra nós que estamos aqui na Colônia 4, na casa dos meus avôs aqui na escuta. E qualquer dia combinamos de eu tocar um gaitaço lá, Gustavo Gabriel. Um abraço.
0: As mocinhas da cidade já saiu, já, né? Já saiu.
2: Muito obrigado, Gustavo. Muito obrigado, Sandy, que vocês estão me ouvindo ali. Quem sabe se encontramos em Dorizão, então, na festa da Costela, que sabe, combinamos, tocamos junto aqui, sim. Muito obrigado pela audiência de vocês lá.
0: Um abraço. Iracema Castilho, bom dia.
5: Bom dia, Loriane. Toquei a mãe da Maria Mendonça. Estou escutando você aí, fazendo a sua almoça aí, tem curtindo, escutando você aí.
0: Agora o programa da Ail, depois eu toco uma da Marília Mendonça pra vocês. A Márcia falou que o nome do irmão dela é Marcos. Parabéns, Marcos. Muitas felicidades pra você. Deus abençoe sempre sua vida. Muita saúde. Muita saúde pra você. Parabéns pelo seu dia. E o Reginaldo mandou a fotinho dele aqui, ó. Já tá lá no suquinho mágico. Disse, na hora. E toque a música Couro de Boi. Então vamos encerrar aqui, gente, pra encerrar o programa da Ailda. Qual que você vai tocar, Ailda?
2: Eu vou tocar o fim do baile. Daí as músicas que o pessoal pediram hoje, eu vou trazer pro próximo domingo. Não digo que atendo todas, né? Porque tem bastante pro próximo domingo.
0: Tem bastante.
2: Mas
0: bastante.
2: À medida do possível que eu puder, eu vou atender no próximo domingo. Muito obrigado pra todos que estão ouvindo. Eu vou tocar o fim do baile. Ofereço lá pra Vera Guarani, Linha Palmas, lá pra Zenilda, pro Eloy, pra todos eles que estão ouvindo lá.

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0: 10h59! Vamos ficando por aqui, pessoal. Vamos ficando por aqui. Já tem o programa Domingão na Cidadão. Hilda, obrigado por hoje, Hilda.
1: Muito obrigado, Loriana. Muito obrigado a todos os ouvintes que estavam ouvindo. E as músicas que foram pedidas hoje bastante, domingo que vem, se Deus quiser, vou atender. Inclusive a música de Malé, né, que foi pedida. Então, como é o aniversarião do município na segunda-feira, né, domingo, se Deus quiser, vou tocar ela também. E muito obrigado mesmo. Tchau para todos os ouvintes, até domingo, se Deus quiser.
0: Um abraço, Hilda, obrigada. Pessoal, intervalinho e eu já retorno aqui com o programa Domingão na Cidadão.
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Bom dia, pessoal, bom dia de novo, 11 horas 12 minutinhos, sejam todos bem-vindos aqui na programação, fiquem todos à vontade para mandar sua mensagem e a sua música favorita, lembrando, programa Domingão da Cidadão, músicas gaúchas e sertanejas, tá, pessoal? Fiquem todos à vontade, WhatsApp 3542-1832 para você participar e eu já começo com essa aqui, ó, Bugre de Mato, Grupo Cordiona.

0: 11 horas 24 minutinhos. Sejam bem-vindos aqui na programação. Sejam todos bem-vindos. Fiquem todos à vontade para participar. WhatsApp 3542-1832 para você mandar sua mensagem e pedir sua música. Edemilson chegou por aqui, bom dia.
1: Bom dia, amiga Loriana. Estamos aí de novo. Poderia tocar a música do Pacavé, Bandangueira. Para nós que estamos tomando um café preto aí. E na escuta, beleza? Essa música eu ia oferecer para todos os nossos amigos, para você e toda a sua família, para Eliana Darati, para a família dela, para o seu Luiz Carlos, dona Ney, para o seu Alois da Forte, para o Dionísio do Pinhalzinho, para o Polaco Majestão e para o Giovanni, beleza? Quem oferece a Marilde e o Espanhol aqui de Veracruz. Tudo de bom!
0: E tudo de bom! Porca véia, fandangueiro, fandangueiro. Tá na fila, abraço, obrigado pela audiência. João Altair dos Santos, bom dia a todos. Tudo bom, seu João. E você vai começar. Pessoal, lembrando que tem sorteio, tá? Tem sorteio hoje aqui na programação. 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Supermercado Banhuque, nosso patrocinador aqui do Domingão do Domingão na Cidadão. Hoje tá tudo atrapalhado o negócio aqui. Domingão na Cidadão, tá bom, pessoal? Sueli Ostroski, bom dia, quero participar do sorteio. É a Sueli, põe o nome da minha filha Beatriz no sorteio, tá participando, abraço. Sueli Moreira, bom dia, amiga, toque a música Caixão Não Tem Gaveta. Caixão Não Tem Gaveta, vamos tocar. Vamos procurar aqui. Seja bem-vinda, dona Sueli, obrigada pela sua audiência. Ernesto Nunes. Tá na fila. Um abraço, dona Sueli. Fala, seu Alois, fala.
2: Bom dia, amiga. Dona Uliane Daratio.
0: Hello.
2: Bate, coração. Vamos trabalhar para dona Marli. Seu Yu, com meu amigo. Lá pro seu Luiz, pra dona Neiva e o Braco Majestão e Paulo Capricho. Eu vi o teu programa aí. Nota 10 pra você. Tudo de bom. Tô alinhando o almoço aí. Tomando uma gelatina aí.
0: Já tá nos preparativos do almoço. Seja bem-vindo, seu Aloy. Seja bem-vindo. Bate, coração. Teixeirinha. Tá na fila. Bom almoço, seu Alois. Ó, quem chegou, se não é o seu Lu... Quem que salvou o contato do seu Luiz aqui? Eu só queria saber quem que salvou. Quem que salvou o contatinho do seu Luiz?
1: Bom dia, dona Oriane. Aqui é o seu Luiz. Queria pedir uma música pra nós aí do Walter Moraes. Sou o Fandangueiro. Essa música pra ele, Denilson, dona Marli. Seu Antônio Jorge Pastur. Olá com o Majescão. Seu Alois, meu primo Geraldo Mendes. Seu Giovano, seu Juliano. Banda Chefcão. E agora pra minha sobrinha. Ah, não, pra dona Aliane, dona Oriane, né? E agora pra minha sobrinha. Josi, Adriana, Alexandra, Clarice, Caio, Paula, minha irmã Inês, dona Neiva, dona Amanda, dona Ágata, dona Alice. Toca pra nós. Sou o Fandangueiro. Walter Moraes. Puta lá merda. Agora tem uma lista de pedido aí. Sobrinha e sobrinhos. Meu Deus do céu. Tô lá.
0: E ele já tá no churrascão lá, ó, já tá preparando, ó, já mandou foto de carne ali, ó. O suquinho dele, que não pode faltar, né, seu Luiz? O suquinho dele, a caixinha de som ligada ali, ó. Que tal o bicho, velho? Tá, que tal hoje, né, seu Luiz? Vamos lá então, pessoal, já vamos ouvindo as musiquinhas aqui, ó, pra dar tempo de tocar. Fandangueiro, porca véia.
3: Vamos embora então, gurizada!

0: 11h50 minutinhos! Sejam todos bem-vindos aqui na programação. Intervalinho, correndinho, tudo e volto já.
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1: 11:53.
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11 horas 55 minutinhos, sejam bem-vindos aqui na programação, sejam bem-vindos pessoal, deixa eu ver quem mais por aqui, Helena Gonçalves, oi, bom dia, tudo bem? Toca a música do musical JM, feliz aniversário pro meu netinho Matheus, que está de aniversário hoje, parabéns Matheus, muitas felicidades para você, muitos anos de vida, Deus abençoe sempre sua vida, um abraço Matheus, abraço, vamos colocar JM... Feliz aniversário. Já vamos tocar essa agora, pessoal, pro Matheus? Pro nosso aniversariante, Matheus? Parabéns, Matheus. Felicidades pra você. Sinta-se abraçado.

0: Feliz aniversário, essa foi pro nosso ouvinte Matheus, que está de aniversário hoje. Pessoal, vamos ver quem mais por aqui. Jorge, fala seu Jorge.
1: Bom dia, Loriane, tudo bom?
0: Hello.
1: Eu de novo por aqui, viu? Me coloque no sorteio e toque a música Vestido Colorado pra nós que estamos na escuta, beleza? Um abraço.
0: Um abraço, pessoal na escuta, Vestido Colorado, Vestígio Colorado, Grupo G4. Tá na fila, abraço pessoal, sejam bem-vindos. Sejam bem-vindos, Ambrósio. Bom dia, Loriane, roda a música Frutas da Mata e quero oferecer para os aniversariantes Marcos Antônio e José Carlos Mil. E especialmente para minha esposa, Janete, e quero participar do sorteio. Está participando. Para os aniversariantes e também para o Marcos Antônio e José Carlos. Ou será que é eles que estão de aniversário, pessoal? Será? Não entendi direito. Frutas da Mata. Vamos colocar aqui na fila. Será que eles estão de aniversário hoje ou é para os aniversariantes e para eles também? Meio-dia e um. Meio-dia, um minutinho. Sejam bem-vindos. Sejam bem-vindos aqui na programação, meu povo. Meu Deus, hoje tá passando correndo tudo, né, pessoal? Hoje tá passando correndo tudo. Lina Cláudia, bom dia.
2: Bom dia, peça a música Flor do Meu Jardim, quer participar do sorteio da Franca.
0: Tá participando na Cláudia, Flor do Meu Jardim.

O Sirius do Rio Grande. E daí, pessoal, já estão fazendo almoço, o que estão aprontando? O que estão fazendo, meu povo? César Maceco, bom dia, quero participar do sorteio. É o César Luiz, da Colônia 5, seja bem-vindo. Inês Kaminsky, bom dia, quero participar do sorteio. Obrigado, ótimo domingo, um abraço, Inês. Abraço, Inês, seja bem-vinda. Elizabeth. Bom dia, tudo bem? Toca a música. O Chorão, o Sandro Oliveira.

O Chorão. Edmilson disse que está com Chiu a rádio. Está com Chiu a rádio, de certo acabou a luz para variar, será? Pessoal, me contem aí se tá chiando muito. A rádio, o aplicativo tá no ar. Aqui não caiu a luz não, seu Edmilson. Aqui não caiu. Lúcia Volvarne, quero participar do sorteio do frango. Benjamin e Lúcia Volvarne. Toque Poeira da Estrada.

Gente, eu já vou tocar essas musiquinhas, tá, pessoal? Pra dar tempo da gente ir. Hoje, na verdade, não vai dar tempo de eu tocar todas as músicas. Rosa Casmier, Thiago, diz bom dia. Bom dia, dona Rosa, seja bem-vinda. Cris Lane Loginski, bom dia, quero participar do sorteio. É a Cris Lane Loginski, abraço. Seja bem-vinda, Cris. Seja bem-vinda aqui na programação. Ó, a dona Eulália Kurgibloski disse... Bom dia, Loriane. Bom domingo pra você. Quero participar do sorteio do frango. No Rio Claro tá normal a rádio. Rio Claro tá normal. Obrigada, Eulália, pela sua mensagem. Tá participando, tá participando. Como assim não tá no ar? Eu estou no aplicativo, a rádio não tá no ar, mas tá no ar, gente. Aqui tá aparecendo status no ar. Inclusive tem 60, 70, 80, 85 pessoas pelo aplicativo. 85 ouvintes. Estou no aplicativo, a rádio não tá no ar, não entendi direito. Como assim, gente? Deixa eu abrir aqui pra ver. Mas tá no ar sim aqui. O status... O aplicativo ali, tá aberto o aplicativo ali. Status no ar e tem 85 ouvintes. Calma aí, cadê? Deixa eu ver se eu tenho o aplicativo. Calma aí, pessoal. Muita calma nessa hora. Deixa eu ver se eu tenho o aplicativo no meu celular. Não, calma aí. Vamos pras músicas. Vamos pras músicas. Daí enquanto isso eu vejo se tá no ar o aplicativo, tá, pessoal? Vamos lá. Eu acho que eu não tenho aplicativo. Vestido Colorado, Grupo G4.

0: Galera da estrada aqui na programação, meio dia 25. Sejam todos bem-vindos, pessoal. Intervalo em correndo de tudo, eu volto já.
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0: Voltei, pessoal. 12 horas 27 minutinhos. Sejam todos bem-vindos aqui na programação. Eu já vou para nossas últimas mensagens, últimos pedidos musicais aqui da programação. Já falo os últimos porque a partir de agora, pessoal, meio dia 28, não dá mais tempo de nada. Dionísio, fala!
4: Bom dia, minha amiga Loriane. Bom dia pra todos os amigos e amigas ouvindo o programa Domingão na Cidadão. Banda Chascão tá aqui tirando umidade da churrasqueira. Tamo trabalhando hoje, não podemos parar, né? Fazer o que nesse bonito e não rico? Às vezes até no domingo tem que abrir uma exceção, né? E vamos que vamos, toque aí essas duas que eu mandei ali em cima pra você, e por escrito, beleza? Santuário Galponeiro com os Serranos e a Mentira Desses Loucos com Paulinho Micharia, beleza? Tudo de bom! E queremos participar do franguinho assado!
0: Quer participar do frango assado? Não quer participar do sorteio às vezes? Não quer participar do sorteio? Participar do frango assado, não tá tendo esse negócio não, só sorteio. É Mentira Desses Loucos, Paulinho Micharia? Vou colocar aqui. Participar do frango assado é ótimo. Vamos lá, vamos colocar. Vou colocar só uma, Dionísio, pra dar pra tocar do pessoal aí, ó. É Mentira Desses Loucos, Paulinho Micharia tem 6 minutos. Já vale por duas, já vale por duas. Michele Leine, Queiro, Laane, tudo bem? Peço a música, eu sou do Sul, valeu se tocar, quero participar do sorteio. Ótimo domingo. Abençoado domingo, Michele. Obrigada pela sua audiência. Vamos colocar aqui a musiquinha da Michele. Logo mais tem sorteio, tá, pessoal? Um frango assado mais refrigerante 2 litros. 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Ai, meu Deus. Vocês, hein? Deixa eu ver aqui, queimar. O que aconteceu, Julius? Hoje eu tô tudo atravessado, gente. Hoje eu tô emendando as palavras e sai cada coisa.
5: Pô, eu tô ouvindo pelo aplicativo aqui, Julião.
0: Tá ouvindo pelo aplicativo? Que ótimo. Abraço, Juliano. Obrigada pela audiência, Juliano. Ah, pessoal, eu pensei que não tinha aplicativo no meu celular, mas tem, tá? É que no celular da rádio aparece Rádio Cidadão FM, mas no meu celular o aplicativo é outro nome, tá? É Rádios... Rádios Net, alguma coisa assim, daí você entra ali pra procurar o aplicativo ali dentro. Por isso que na hora do apuro eu não tava conseguindo encontrar o aplicativo. Rosa Casmier, tinha que estar normal. Obrigada, Ana Rosa, pela confirmação. Um abraço pra você. Fala, seu Luiz.
6: Bom dia, dona Loriane. É o seguinte, o nosso amigo Edenilson, ele me passou uma mensagem aí, disse que a rádio lá não tá pegando, tá só chiando. Eu falei pra ele, aqui pra nós tá pegando bem pelo aplicativo. Pra você, ele tentou entrar em contato com você e não conseguiu. Dá uma olhada o que tá acontecendo, ele pediu pra me avisar aí.
0: Eu acho que é o rádio
6: meu
0: dele.
6: Meu Deus, a dona da rádio não tem aplicativo. Não, aqui pra nós tá pegando bem, só o Edenilson que me pediu pra me informar vocês aí que não tá pegando. Mas aqui pra nós tá legal, ó, tá pegando bem pra caramba, ó.
0: Eu tenho aplicativo. Eu tenho aplicativo, seu Luiz. Já falei ele, ó. Já falei o que aconteceu. É que no Android é o rádio, aplicativo Rádio Cidadão FM. E no iPhone é Rádios Net que você baixa. Daí por isso eu peguei meu telefone ali e não consegui achar o aplicativo da rádio. Mas tem, mas eu cai que eu tenho. Cai que eu tenho, seu Luiz. Você acha que eu faço o quê quando não tô aqui trabalhando? Escuta a rádio. Escuta a rádio. Sérgio Ziu, tá ligadinho por aqui.
7: Oi, Loriane, bom dia.
0: Hello.
7: É Sérgio aqui de Ponta Grossa.
0: Um abraço.
7: Quero parabenizar o meu primo Luiz Chuta pela passagem do aniversário e todos os amigos da Vila Carolina, Lúcio Pelic, Dona Irene, comadre, Adelco Rose, o compadre Alamir Vaneski e todos meus sobrinhos aí, Felipe, Camila. E bom domingo a todos pra vocês aí. O Clemente Parabote, o Tadeu Cafeteiro. Beleza? Bom domingo com chuva e frio. Abraço, amo vocês.
0: Um abraço, seu Sérgio. Parabéns pro aniversariante. Felicidades pra ele. Muitos anos de vida. Deus abençoe muito a vida dele com muita saúde. Parabéns, parabéns. José Olixerchen, bom dia. Quero participar do sorteio do frango. Tá participando. Tá participando, Elisandra Moro. Bom dia, estamos na escuta do programa. A Gabriela Tomal, Elisandra Tomal, Dirceu Tomal, e queremos participar do sorteio. Está participando, Elisandra. Elisandra Tomal, por que que tu foi salvo, Moro? Deixa eu já perguntar aqui. Elisandra Moro. Perguntar pra ela se pode continuar assim ou muda, não sei porque que foi salvo assim. Calma aí, pessoal, só um minuto. Talvez é dois sobrenomes, né, pessoal? Tô mandando uma mensagem se dá pra continuar assim ou ela quer que eu mude, gente. Daí fica melhor, né? Daí fica melhor. Jane Pchibchelski, bom dia. Bom domingo. Eu estou na escuta, quero participar do sorteio do frango mais refrigerante do supermercado Banho Q. A Jane. Abraço, Jane. Abraço, Jane. Seja bem-vinda. Seja bem-vinda aqui na programação. Obrigada pela sua audiência. Pessoal, vamos ouvir essas últimas musiquinhas aqui e aí eu já volto com o ganhador, tá? Pra dar tempo do ganhador confirmar a audiência. Só deixa eu pegar mais uma música que acho que o seu Alois, não sei se o seu Alois está falando de música ou talvez ele está falando também o recado do Edmilson.
8: Oi, final. Já depois eu volto aí. Eu vou ter tudo aí. Eu vou dar a rádio pela internet agora, isso. Vou te ver aí.
0: Ixi, seu Luiz, seu Alois, não dá pra entender nada. O senhor tá com a música muito alta, o senhor tá perto do rádio, tá muito alto, eu não tô entendendo nada que o senhor tá falando. É, Elizabeth disse, toque a música ponto final, de Paulo e Paulino. Então vamos ouvir essas, pessoal, e aí eu já volto com o ganhador, tá, pessoal? Lembrando que tem que confirmar audiência. Tem que confirmar audiência, tá, pessoal? O ganhador do frango mais refrigerante, oferecimento supermercado Banho Q. Ah, deixa eu passar um recadinho, pessoal. Hoje é dia 13. Então, terça-feira, pessoal, terça-feira tem... deixa eu ver o que que é. Calma aí. Juliano mandou a fotinha aqui, mas não mandou do que é, pessoal. Calma aí, deixa eu dar uma pesquisada aqui bem rapidinho. Qual sorteio que é no... Qual categoria? Loto Fácil da Independência. Dia 15 de setembro, pessoal. 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Vamos ouvir então nossas últimas musiquinhas, que já volto com o ganhador.
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Nossa, demorou um pouco pra baixar, hein? Demorou um pouco pra baixar a música. 12 horas e 50 minutinhos, atenção, ganhador. Hoje foi um ganhador, tá? Foi seu Ambrósio. Ambrósio, telefone final 1917. Ambrósio, telefone 1917. Foi o ganhador. Entrar em contato. Vou pro intervalinho pra gente esperar o seu Ambrósio, ganhador do frango mais refrigerante supermercado Banhuque, seu Ambrósio 1917, o final do telefone dele, para ele confirmar a audiência. Já volto.

Assim que o sistema funcionar, tá, gente? Hoje tá difícil, tá difícil. Travou tudo aqui, gente, do céu, que ódio! Tudo travado, vamos esperar.

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Voltei, pessoal. 12 horas e 58 minutinhos. Atenção, já realizei o sorteio, tá, pessoal? Com o seu o outro ganhador lá não confirmou audiência. Porém, a Michelle Leinecker disse que o aplicativo não tá batendo os horários com a programação da rádio. Então, não sei o que tá acontecendo. Mas, enfim, novo sorteio realizado. Ganhadora Gabriela Tomal. Gabriela Tomal. Telefone 3626. Gabriela Tomal, telefone final 3626. É a nossa ganhadora. O que será que deu, gente? Agora não sei o que falar pra vocês aí. Alguns falaram, o Juliano falou que tá ouvindo pelo aplicativo lá e que tá normal. Talvez pra algumas pessoas a internet tá ruim, gente. Não é o problema no rádio em si, é que talvez o lugar ali onde vocês estão, a internet de vocês tá ruim. Aí por isso que tá esse negócio aí. Mas agora eu não sei também, não sei o que falar, não entendo muito esses negócios aí. Mas o Juliano tá escutando lá em reunião, ele falou que tá normal. Tá saindo normal. Inclusive, na hora que eu falei que travou tudo aqui, ele na hora respondeu. Vamos ouvir uma musiquinha aí enquanto confirmam a audiência. Vou pegar uma da minha playlist. Vocês. Calma aí. Só falei que ia pegar uma da minha playlist e já começou aqui, ó. Já foi meio sozinho. Ai, ai, ai. E agora com a música que eu coloco? Vamos colocar uma bem animada aí. Vou colocar uma bem animada, gente. Só pra encerrar. Só pra esperar confirmar a audiência, na verdade.

Pessoal, 13 horas 3 minutinhos. E o pessoal que vai reclamar, né? Seu Luiz. Oh, meu Deus, esse computador tá com vida própria hoje. Eu não tô conseguindo dominar ele tá se mandando sozinha. Antes que o seu Luiz reclama, aí, ó, seu Luiz.

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1: Alô, já vi com esse nhenhenhen, né, seu Luiz? Nhenhenhen dela. Vamos ver aqui, ó. A dona já confirmou audiência.
2: Gente, eu ganhei o brinco. Gabriela, toma.
1: Gabriela, só passar ali durante a semana na Pax Center, falar com a Cintia, pegar o seu valizinho, aí no domingo você vai lá e retira o frango, tá? Obrigado por confirmar sua audiência. Um abraço pra você.
3: Ô, dona Oriane, fia pra essas coisas, né? Ah, não é só.
1: É que o seu Luiz mandou ali, ó, gente, mandou um videozinho, eu vim enquanto tava tocando a música, mandou um videozinho que ele tem a capacidade de chamar a filha dele pra ir lá na casa dele fazer a bendita maionese, porque a dona Neiva não tá. Daí eu falei pra ele, meu Deus do céu, outro é folgadinho.
3: Ô pai, quero isso, quero aquilo. Agora o pai diz, eu quero isso, eu quero aquilo. Agora faz a maionese pra mim também. Que coisa de louco, né? Tem que fazer a maionese, se não fazer a maionese, não come. Ah, tô assando a carne.
1: Folgadinho, mas tá certo, né? Tá certo, ele está certo. Então é isso, meu povo. Obrigada pela audiência, pela participação de cada um de vocês. Fiquem todos com Deus. Aproveitem bem o restinho aí do domingo, a tarde do domingo. Aproveitem, descansem, que amanhã, segunda-feira, começa tudo de novo, né, meu povo? Se Deus quiser. Abraço, beijo. Ai, não esqueçam, pessoal, de amanhã passar lá comprar o seu bilhete ali na Sidoscu Loterias, tá? Pra Loto Fácil da Independência, é isso? Deixa eu ver se eu tenho aqui ainda. É, Loto Fácil da Independência, 300 milhões, meu povo. Vai que dá certo, né? Eu vou ir lá amanhã, a gente fazer minha apostinha. Abraço, beijo, com Deus, pessoal. Até mais.
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3: Uma e 26.
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3: 1:31.
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3: 1:33.
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21: Olá, tudo bem com você? Tô chegando, sou Luiz Fernando e tá começando por aqui o Top 30, nossa parada musical semanal com as 30 mais tocadas da semana. Pra começar, tem Felipe e Rodrigo, dois gumes.

0: Carol G e Bruno Mars, parceria das boas em Steel, posição de número 27. Você ouviu também Diego e Arnaldo e Mariana Fagundes, Patrão, posição 29, Ariana Grande, cantora que anunciou que saiu de férias por tempo indeterminado. Hey There I Made You Love Me, e a primeira foi Dois Gumes, posição de número 30, Felipe Rodrigo. E já já tem mais Top 30 por aqui, eu já volto, tá?
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1: 1:49. 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
4: Top 30 tá de volta. Posição de número 26. Hit da saudosa Preta Gil, Sinais de Fogo.

0: Matheus e Cauã e Simone Mendes, Meu Silêncio, posição 23 aqui no Top 30. Você ouviu também Léo Foguete Panda, Alguns Defeitos. Henri Freitas, Me Fala Qual Necessidade. E a posição 26, Sinais de Fogo, da Preta Gil. Já já tem mais Top 30 por aqui.
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0: Primeiríssimo lugar, João Gustavo e Murilo e Grelo, postinho de gasolina. Na segunda posição ficou Geninho e Mariana Fagundes e o hit Peão todo tatuado. E acabou. Mas não fica triste não, semana que vem tem mais uma edição do Top 30 por aqui com as mais tocadas, é claro. Muito obrigado pela sua audiência, pela sua companhia. Fica na paz e até a próxima edição do Top 30. Aqui, tchau, tchau.
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4: Muito boa tarde. Cumprimento a todos com a paz do Senhor Jesus nesta tarde. Né? Todos sejam muito bem-vindos no programa Resgatando Almas para Jesus. Aleluia, Jesus. Né? Todos sejam muito bem-vindos nesta tarde. Né? Que Deus abençoe o lar de cada irmão, cada irmã que aqui se encontra nesta tarde. Estou juntamente com a evangelista Doroteia e o evangelista irmão Elias, que vai estar ministrando a palavra de Deus nesta tarde. Então, quero, né, dar paz para a irmã Doroteia. Paz do Senhor, irmã Doroteia.
6: Paz do Senhor, irmã Andréia. Paz do Senhor, irmão Elias. Que Deus abençoe a cada um que está na escuta do programa.
4: Glórias a Deus. Também a paz do Senhor, evangelista Elias.
7: A paz do Senhor a todos, queridos e amados ouvintes. A paz do Senhor, irmã Andréia. Que Deus abençoe a nossa tarde.
4: Glórias a Deus, né? Então, você que está nos ouvindo através da Rádio Cidadão FM, né? E você que deseja pedir um louvor, uma oração, então manda mensagem aí, nós estaremos, né, respondendo assim que possível. Você que, né, está precisando de uma oração, manda mensagem, né? Entra lá na rede social, no Facebook, né? Procura pelo evangelista Elias, ele vai estar hoje nesta tarde fazendo a live do programa. Então, né, manda lá a mensagem para ele, manda lá, né, entra na live dele, peça o seu louvor, né? Deus vai abençoar este programa nesta tarde, né? Então, todos sejam muito bem-vindos nesta tarde, né? Que Deus abençoe a todos nesta tarde, né? Aqui quem vos fala é a missionária Andréia. Que Deus, né, derrame chuva de bênçãos sobre a tua vida, sobre a vida dos lares nesta tarde, né? Com muito carinho estamos aqui nesta tarde através, né, da mão do Senhor. Então, você que quer também um louvor, vai pedindo aí, vai mandando mensagem aí, né? E já no início do programa eu quero estar agradecendo os patrocinadores, né? 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Então, quero que você, nesta tarde, fica ligadinho aí no programa. Fica ligadinho até o final, que Deus tem uma palavra poderosa para a tua vida, né? E vamos estar rodando aí o louvor Banco Vazio, né? A pedido da irmã, da irmã Dalva, né, que foi o último pedido do programa passado. Então, vamos tocar aí o louvor Banco Vazio.

0: Retornamos com o programa Resgatando Almas para Jesus. Aleluia, Jesus, glórias a Deus. Louvado é teu nome, Senhor. Né? Você que quer pedir o teu louvor, que quer pedir a tua oração, né? E não está conseguindo, às vezes, procurar os irmãos ali na live, então um contato da rádio, né? Abaixa o aplicativo lá da Rádio Cidadão FM, né? 88.1. O WhatsApp da rádio é 3542-1832. 42-3542-1832. Manda lá no WhatsApp seu pedido de louvor, seu pedido de oração, né? E vamos estar aqui, né, na medida do possível, tocando os louvores, né? Então, você que quer ouvir um louvor, manda mensagem ali, ou comenta na live do Evangelista Elias, né, que você quer ouvir o louvor, né, que você quer oração, manda lá os pedidos de oração, né? Se quiser mandar até um nome para quem você quer que nós ore em favor, manda lá que estaremos orando em favor da vida de cada irmão e cada irmã nesta tarde. Como nós sempre dizemos, nós não temos nada a oferecer aqui da terra, mas o que nós temos para oferecer é muito valioso, que é a nossa fé em Cristo Jesus, né? Então, quero que você participe até o final desse programa, né? É um programa feito com muito carinho, um programa levantado por Deus, né? Pelo Senhor, para estar alcançando vidas através das ondas da rádio, né? Talvez você não tenha como vir nos cultos, talvez mora longe, retirado da cidade, ou até mesmo onde você mora, não tem alguma igreja por perto. Então, essa é a forma que Deus fez para alcançar as almas, né? Através das ondas da rádio. Então, eu peço que você procure lá no teu Facebook, né? Lá, o Evangelista Elias, né? Procura lá a Evangelista Doroteia, né? Que sempre estão ali, né? Ao vivo, né? Fazendo lives, pedindo, né? O povo participando ali, eles vão estar te recebendo com muito amor, muito carinho, através das lives, né? Então, eu peço para você, entre em contato, estaremos, né, orando, ouvindo até o teu pedido de oração, o teu louvor, estaremos aqui rodando. Então, para você que está aí com papel e caneta na mão, né, o telefone é 42-3542-1832. Rádio Cidadão FM 88.1. Né? Que Deus venha abençoar a todos os pregadores, né, aqui da rádio, né, que de terça até sexta-feira também tem, né, os pastores que vêm fazer a obra do Senhor. Então, Deus abençoe a cada irmão, né, que está fazendo a obra do Senhor. E quero estar passando a palavra para a irmã Doroteia trazer, né, o aviso do ministério lá da vila, os avisos, né, do ministério. Então, eu passo para a irmã Doroteia nesta tarde.
1: Glória a Deus, aleluia, Jesus. Grandemente cada irmão, né? E lembrando que hoje à noite tem culto, né, na igreja sede, às 19 horas. E toda quarta-feira, né, tem culto lá na Vila Caroline, que fica lá na frente da AgroCepac, atrás da casa das festas da irmã Márcia, né? Todos os irmãos estão convidados. Quarta-feira é o quinto dia da campanha Quebras de Setas Malignas. Então, venha, participe, faça um propósito com Deus, né? Venha ouvir a palavra, que Deus tem uma palavra para cada um, né? Não sei o que você passa com cada irmão, com cada irmã, mas venha buscar do Senhor, né? E ali na sede tem os cultos na sexta, sábado e domingo, né? Às 19 horas. E nas terça-feira tem oração na Vila Caroline, às 20 horas, às 21 horas. E nas quinta-feira, oração na igreja sede, das 20 às 21 horas, né? Deus abençoe grandemente a cada um dos irmãos.
0: Glórias a Deus, aleluia, Jesus. Eu quero falar para você que está me ouvindo aí através das ondas da rádio, para você que está acompanhando o Evangelista Elias através da live. Para você, eu vou dar uns minutinhos para você pegar um copo de água, para você pegar uma peça de roupa, se você sentir no teu coração aonde você está aí neste momento, para nós fazer um minuto de oração em favor das famílias, em favor das vidas. Você que tem um exame marcado, pega o seu papel aí do médico, você, né, que está com os papéis parados na mão do advogado, né? Então pega aí esses papéis com a tua fé, junto com a minha fé, nós cremos que Deus vai dar vitória nesta tarde, se você crer. Então quero que você se aproxime do seu rádio, seu aparelho telefone, né, e juntamente conosco nesta tarde vamos orar ao Senhor. Vamos entregar o problema, a nossa causa, nas mãos daquele que pode resolver, que é Jesus. Querido Deus, amado e eterno Pai, nós se encontramos, Senhor, Papai, nesta tarde aqui, Senhor. Papai, querido Deus, fazendo a Tua obra, Senhor. Papai, querido Deus, Papai amado, a Tua palavra nos diz que onde tem dois, três, falando no nome do Senhor, o Senhor está no meio, meu Pai. E eu creio que nesta tarde o Senhor está, Papai, querido, neste programa, Senhor. E eu venho te pedir, Jesus Cristo, eu venho pedir, Papai amado, que o Senhor visite esse lar nesta tarde, que o Senhor visite essa família, que o Senhor visita esta mulher, Papai, que está desamparada, que você visita, Papai, esse homem que está desamparado, Papai, esta pessoa que está preocupada, Senhor, com seus familiares, está preocupado com o filho, Papai, que está lá no mundo, está preocupado com a filha que está lá no mundo, Papai, esta mulher que está preocupada com o exame da mão do médico, esta mulher que está preocupada com os papéis parados na justiça, Senhor, eu creio, Papai, que o Senhor é um Deus que cura. O Senhor é um Deus que liberta, o Senhor é um Deus que transforma a vida, o Senhor é um Deus que faz a obra. Eu creio que nesta tarde, meu Pai, a Tua mão está estendida, Senhor, Papai, nesses lares. A Tua mão está estendida, Papai, para operar, para curar, para libertar. Senhor, visita, Papai, esse ouvinte que nesta tarde, visita, Papai, esses lares, visita, Papai, querido Deus, esses ouvintes na rede social, Papai, que estão ali acompanhando o Teu servo nesta tarde. Visita eles com vitória, visita eles com cura, visita eles com livramento nesta tarde, Senhor. Entra no lar e repreenda, meu Pai, esse espírito de contenda, repreenda esse espírito imundo, Papai, que atormenta essa família, que nesta tarde a Tua mão alcança, Senhor. Assim eu peço, assim agradeço, no nome de Jesus Cristo. Amém. Louvado é Teu nome. Eu quero agradecer a participação da irmã Dayana, Aparecida dos Santos, né? Ela é lá da Vila Maria. Ela pediu, né, oração pelo filho Nathan Henrique, o esposo Jackson de Souza, e ele diz, estão ouvindo o programa. Deus abençoe a tua vida, irmã Dayane. Deus abençoe a tua família, o teu lar, né, que Jesus te visita nesta tarde. Glórias a Deus, né, então vamos tocar os louvores nesta tarde. A irmã Terezinha, né, Maria Terezinha pediu o louvor, meu barquinho, né, vamos estar tocando em sequência. E a irmã Luísa Cláudia Sobianski pediu o louvor Banco Vazio, né? Já foi tocado no começo, irmã. Foi o primeiro louvor que nós toquemos no começo do programa. E ela pediu oração, porque ela está com muita dor nas pernas. Irmã, se você crê, Deus te cura nesta tarde, né? Porque nós temos que ter fé, né? Pela fé o milagre acontece. Então vamos, né? Tá tocando o louvor a pedido da Maria Terezinha, né? Meu barquinho, aleluia, Jesus, glórias a Deus.

0: Agora, com muito carinho, quero chamar para cantar comigo essa linda canção o meu irmão Moisés Cleiton.
1: É um prazer para mim

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Retornamos com o programa Resgatando Almas para Jesus. Aleluia, Jesus, glórias a Deus. Né? 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Né? E você, querido ouvinte, né? Irmãos e irmãs que estão nos acompanhando através da Rádio Cidadão e não consegue entrar lá no Facebook através da live do irmão Elias, não consegue achar ele no Facebook, então quer pedir sua oração, seu louvor através da Rádio Cidadão, o WhatsApp é 3542-1832, né? Abaixa lá o aplicativo no seu celular, né, da Rádio Cidadão, nos acompanha por lá também, né? 88.1. E o WhatsApp da rádio é 42-3542-1832. Quero estar agradecendo a participação especial da nossa querida irmã Nadir, lá da Santa Cruz, né? A querida irmã, a mãe da nossa irmã Doroteia, né? Que Deus abençoe a sua vida, irmã, com muita saúde, com muita paz do Espírito Santo no teu lar, né? Que Deus venha te entregar a bênção e a vitória neste domingo de tarde, né? Um abraço.

fica localizada ali na Rua Munhoz de Calvalho, número 50, em frente ali à Capela Mortuária. Venha ouvir a voz do Senhor, né? Deus tem uma palavra para o teu coração, né? Seja você católico, de outra denominação, de outro ministério, né? Você é teu. Seja você ali curandor, macumbeiro, você é muito bem recebido, né? Ali tem pessoas usadas por Deus, pessoas com amor pelas almas. Então, hoje, culto às 19 horas. E terça-feira da semana que vem, tem a oração na igreja lá da Vila Caroline, né? Fica ali de frente com a Agro Cepac, atrás do salão da irmã Márcia, né? Então, todas as terças, a partir das 20 horas até as 21 horas, tem oração na igreja. Então, você que busca o teu milagre, você pode dizer, ah, irmã Andréia, mas eu nem congrego lá, mas se você sentir no teu coração de ir fazer oração lá em favor, né, do teu projeto, em favor da tua bênção, vai lá, vai orar junto com as irmãs, né? Então, nas terça-feiras, das 20 horas, 21 horas, oração. E quarta-feira continua a campanha Quebra de Setas Malignas, né? Venha participar. Às vezes, né, o inimigo faz de tudo para a gente não ir buscar o Senhor. Ele coloca cansaço, ele coloca desânimo, até mesmo enfermidade, né? Para atrapalhar, atrapalha para você não buscar o Senhor. Mas eu vim dizer para você nessa tarde, se esforça para buscar a presença de Deus. Se esforça, porque Deus ama o pecador, mas não ama o pecado. Então nós temos que se esforçar, né, para entrar, morar no céu. E sexta, sábado e domingo tem, né, os cultos aqui na igreja sede. Nas quinta-feira também tem oração na igreja sede. Você que deseja estar junto conosco para orar em favor do seu projeto, em favor da sua vida, em favor da sua família, a partir das 20 horas até as 21 horas, oração nas quinta-feira na igreja sede, né? E Deus vem abençoar a todos vocês nesta tarde, né? Fica conosco, fica ligadinho aí, e vou rodar mais alguns louvores. Logo mais já quero estar passando a oportunidade para o evangelista Elias, que vai estar fazendo aqui na rádio o que Deus mandar nesta tarde, né? Fica ligadinho até o final, Deus tem bênção para entregar para você, né? Você que está me ouvindo aí através das ondas da rádio e está triste, desanimado porque tem um ente querido enfermo em casa, ou talvez tenha um ente querido internado no leito de um hospital, eu vim dizer para você que Jesus é cura. Eu vim dizer para você que Deus operou milagre dentro da minha casa. Eu sei que Ele pode curar também aí. Você que está passando por um momento difícil na tua vida financeira, portas de emprego fechadas, aonde você bate, eles não abrem a porta, né? Você que está desesperado, eu vim dizer para você que Deus é o dono da providência. Deus é um Deus de provisão, né? Se você colocar na mão dele, pode ter certeza que ele vai abrir uma porta para a tua vida. E a porta que Deus abre, homem nenhum pode fechar, né? Então não se acanhe, não fique desanimado com as lutas que você tem passado, né? Com os problemas. Deus, ele dá vitória a partir do momento que nós entregamos na mão do Senhor, né? Então vamos rodar mais alguns louvores aí nesta tarde. Quero estar rodando o louvor Fidelidade, a pedido de uma irmã. Então vamos, né, estar rodando esse louvor e logo mais retornaremos com o irmão Elias.

0: Retornamos com o programa Resgatando Almas para Jesus, né? Quero estar passando para o evangelista Elias, que vai estar fazendo aquilo que o Senhor mandar, que vai estar ministrando a palavra do Senhor nesta tarde, né? Então vamos ouvir Deus falar, usar o teu vaso nesta tarde.
1: Eu só vou passar para a irmã Doroteia falar as últimas pessoas que estão na live, eu já vou entrar na palavra, irmão. Vou ser rapidinho nesta tarde.
2: Aleluia, Jesus. Quem está conosco é a Maria. A Guilherina. Não sei lá como é que é esse sobrenome.
1: Só vá.
2: Mas que Deus abençoe grandemente a irmã. Né? Vou passar para o irmão Elias, que vai estar trazendo a palavra nessa tarde.
1: Né? Vamos entrar na palavra, mas vamos orar primeiro, irmãos. Você que tem, como a irmã Andréia falou na primeira parte ali, né? Você que tem sua peça de roupa, você que tem seu copo de água, põe aí, se você crê no poder de Deus, através de você beber esta água, você que está enfermo, você que está com dor, né? Eu não faço nada, mas o anjo do Senhor vai visitar teu lar e você vai ser curado nesta tarde pela tua fé, né? Aquela mulher do fluxo de sangue, ela foi curada pela fé dela. Ela creu que Jesus ia curar. Então, coloque teu copo de água, tua peça de roupa, e eu vou pedir para o Senhor me usar nesta tarde. E logo após a oração, eu já vou estar pedindo para a irmã Andréia ler aqui para mim, né? Apocalipse, você que tem sua Bíblia aí, Apocalipse capítulo 3 em diante, irmãos. Palavra vai ser forte, mas é necessário, né? É necessário porque, como é o programa, resgatando almas para Jesus, e nós temos que resgatar as almas que o inimigo está tentando enganar, né? Vamos orar ao Senhor e vamos entregar tudo na mão do Senhor Jesus. Meu Deus e amado eterno Jesus Cristo de Nazaré, nesta tarde, meu Pai, eu apresento esta programação ao Senhor. Eu apresento a missionária Andréia, a irmã Doroteia, eu apresento a cada ouvinte, meu Pai, Senhor, da cidade de Malé, da cidade, meu Pai, vizinha, meu Pai, que não estão pelas ondas da rádio, meu Pai, mas estão na live, meu Pai, através do Facebook. Meu Deus, visita este lar agora, visita esta casa agora, venha repreender todo espírito de enfermidade, toda obra maligna, meu Pai, vai queimando agora, porque há poder no teu sangue, Jesus. Vai repreendendo a fúria do diabo agora, vai repreendendo esta obra maligna agora, dentro deste lar, dentro desta casa. Vai dando livramento, meu Pai, para esta mulher, para este jovem, para esta pessoa, meu Pai, que se encontra enferma agora, que se encontra acamada agora. Me usa, meu Pai, na tua palavra nesta noite, me usa na tua palavra nesta tarde. Venha, meu Pai, visitar a cada lar, a cada família, meu Pai. Faz a tua vontade agora. Toca neste copo com água, toca nessa peça de roupa, que esta pessoa que beber este copo com água seja curada da sua enfermidade, seja curada como Naamã foi curada da sua lepra, meu Pai. Que esta pessoa que beber desta água, que seja para a sua libertação. Esta pessoa que é viciada, meu Pai, se beber desta água ungida, que venha começar a agarrar nojo do vício, agarrar nojo da bebida, agarrar nojo de todos os vícios, meu Pai, porque essa água vai ser ungida pelo teu sangue agora. Eu creio na bênção, eu creio na vitória, meu Pai, me usa pela tua misericórdia nesta tarde. É o que eu te peço e te agradeço em nome do Pai, do Filho e do Espírito Santo. Eu vou passar para a irmã Andréia ler Apocalipse capítulo 3, você que tem tua Bíblia aí, irmãos. Eu já li em casa e vou passar para a irmã ler para nós ser rápido nesta tarde.
0: Glórias a Deus. A palavra diz assim: e ao anjo da igreja que está em Sardo escreve: isto diz o que tem os sete espíritos de Deus e as sete estrelas. Eu sei as tuas obras, que tens nome de que vives e está morto. Sê vigilante e confirma os restantes que estavam para morrer, porque não achei as tuas obras perfeitas diante de Deus. Lembra-te, pois, do que tem recebido e ouvido, e guarda-o e arrepende-te. E se não vigiares, virei sobre ti como um ladrão, e não saberás a hora sobre ti virei. mas também tens em Sardo algumas pessoas que não contaminaram os seus vestidos, e comigo andarão de branco, porquanto são dignas disso. O que vencer será vestido de vestes brancas, de maneira nenhuma arriscarei o seu nome do livro da vida. Amém. E confessarei seu nome diante do meu Pai, diante dos seus anjos.
1: Amém, irmãos. É a palavra que está nos afirmando, irmãos, né? O Senhor é quem escreveu, né? E o Apocalipse é o último livro da Bíblia, né, irmãos? Não adianta nós procurar mais para frente que nós não vamos achar. O Apocalipse é que está falando, capítulo 3, que o Senhor virá sobre nós e nós não sabemos o dia, nós não sabemos a hora. Ele subiu, meus irmãos, no meio de dois ladrões. Não era para ele ser morto naquela cruz. Judas traiu ele. Judas entregou ele por 30 moedas de pratas. É por isso que hoje, né, meus irmãos? É por isso que hoje muitos pregam sobre dinheiro. Mas Deus repudia o dinheiro, meus irmãos, porque Judas vendeu. Olha o preço que Judas traiu o meu Jesus, que foi morto para me salvar, salvar você, por 30 moedas de prata, né, meus irmãos? Por 30 moedas de prata, o Senhor Jesus foi vendido. Então, o Senhor está falando que virá, né? O Senhor manda nós vigiar, o Senhor manda nós orar, irmãos. O Senhor, Ele está de olho, né, em tudo que fizemos. Muitas vezes tem pessoas que dizem: eu oro tantas horas, mas tem que orar, e junto com a oração tem que ter vigilância, porque se não vigiar, depois da oração, qualquer coisa que nós falamos, porque o inimigo, ele fica ao redor de nós, rugindo para nos tomar a bênção, para nos tomar a vitória. E olha o que o Senhor diz, para nós se arrepender, irmãos. Muitas vezes nós achamos que estamos certo, queremos fazer da nossa maneira, queremos fazer do nosso jeito, mas é o Senhor que fala que vai vir sobre nós, é Ele que sabe das nossas obras, é Ele que sabe o que nós fizemos, é Ele que conhece as nossas obras. Né? É a palavra que está falando, não sou eu, é a palavra que nos está dizendo, né, que o Senhor conhece as nossas obras, e é para nós se arrepender, não, se arrepender de nossos pecados, né, irmãos? Se arrepender, né, de tudo, né? Porque também não adianta ter obras e as obras serem mortas, né? É pelo fruto que se conhece a videira. Se haver fruto, qual árvore que, né, qual árvore que vai dar fruto bom e vai ser, não vai ser apedrejada? Todo mundo vai querer do fruto daquela árvore, mas aquela árvore, se tiver fruto ruim, fruto mau, ninguém vai querer. Então é o Senhor que manda nós vigiar, porque Ele vai vir como ladrão. O Senhor manda nós ver, nós rever o que fizemos, nós rever a maneira que andamos na presença dEle, nós rever as nossas obras, o que fizemos perante dEle, se nós ajudamos o nosso irmão, se nós abracemos o nosso próximo, se nós acolhemos o nosso próximo, né? O tipo que está às nossas vestes, né? Aqui o Senhor fala de vestes também, né, irmãos? Mas o Senhor não fala de vestes de mulher, de vestes de homem. O Senhor, Ele fala das nossas obras. O Senhor fala sobre as nossas obras. De que maneira nós temos que andar na presença dEle. E aquele que não se contaminar, aquele que não se dobrar, aquele que renunciar à vontade da carne, aquele que renunciar ao pecado, naquele dia andará com o Senhor de mão dada. Olha que maravilha, irmãos. e nós enfrentar tudo que nós temos que enfrentar, mas naquele dia nós andar de branco, juntamente com o nosso Jesus, de mãos dadas com o nosso Deus. Então, irmãos, muitos falam, esses crentes estão falando que Jesus vai voltar. Eu sei até quando, desde pequeno eu escuto que esses crentes falam que Jesus vai voltar e até agora não vem. Irmãos, nós não sabemos o dia que Jesus pode vir para nós, né? O preço do pecado é morte, irmãos. O preço do pecado é a morte, já está na Bíblia, o preço do pecado é a morte. Então, aquele que morrer no pecado vai ser julgado no último dia. Não é agora que vai ser julgado. É no último dia que o Senhor vai falar o que nós temos feito. O que nós temos feito. Então, não adianta nós orar 2 horas e não vigiar 5 minutos. Não adianta nós sacrificar no jejum um meio dia de jejum e em 2 minutos nós soltar uma palavra que ofende o nosso irmão, que magoa o nosso irmão, que magoa o esposo, que magoa a esposa. E é isso, irmãos, quando você ir orar, quando você estiver jejuando, vigie, porque após você sair da oração, após você sair do jejum, o inimigo vai usar o mais fraco na fé, um adébito dele, para te afrontar de qualquer maneira, para ver a tua atitude, para ver a tua obra, para ver o que você vai fazer perante Deus. Então não adianta nós orar 2 horas e não vigiar. É por isso que o Senhor fala, orai e vigiai. Aqui, para eu não ficar só nas minhas palavras, eu já vou, né, encerrar uns minutinhos, né? É claro que não foi anunciado, até mesmo falei para o pastor que eu iria patrocinar um bujão de amaciante, né? Mas quem sabe fica para outro domingo e quem sabe alguém entra para outro domingo para sortear mais, né? Eu vou ler aqui para não ficar só nas minhas palavras, irmãos. Ser vigilante confirma estar-te que estava para morrer, porque não achei as tuas obras perfeitas. Olha o que o Senhor fala. Que perante ele estava para morrer. Porque tem obras que diante do Senhor, o Senhor não acha perfeita. Achamos que estamos fazendo tudo direito perante a Deus, mas tem coisas que o Senhor não acha. Perante ele, ele vai falar, né? Ele vai mostrar o livro da vida, ele vai mostrar o livro das obras para nós. Ele vai mostrar o filme da nossa vida, o que nós temos vivido nesta terra. Então, nesta tarde, igreja, eu peço para o irmão católico, para a irmã católica, para o membro de igreja, para você afastado, desperta, porque não é mais hora de ficar sem vigiar, não é mais hora de ficar despreocupado, porque estamos vendo tantas coisas acontecer neste mundo, terremoto, vocês verem essa chuva, muitos falam é coisa da natureza, um pouco é coisa da natureza, mas a ira do Senhor está descendo em muitas cidades que estão vendo, mas não estão se dobrando, né? Muitos aí, né, andando de qualquer maneira, andando de qualquer jeito, né, dizendo eu sou, bate no peito, eu faço, né, não vigia, né? Ora, nós temos que orar e vigiar, irmãos, orar e vigiar, porque o Senhor fala que vai vir sobre nós, e quando o Senhor cobra, é duro, irmãos, da mão do inimigo nós podemos fugir, mas da mão de Jesus nós não fugimos. Da mão de Satanás nós pedimos socorro para o nosso Deus e ele nos livra. Mas da mão do Senhor Jesus não tem para onde nós correr, não tem para onde nós ir. Então vamos vigiar, igreja, vamos vigiar. Irmão católico, você jovem que me ouve ou vai me ouvir, né? Aproxima mais de Deus, porque é o Senhor quem fala, que vai vir como ladrão. Ninguém sabe o dia, ninguém sabe a hora, né? Como tem na palavra do Senhor. Se o pai de família sabesse a hora que o ladrão fosse saquear a sua casa, ele ficaria vigilante. Então o Senhor vai vir como ladrão. O Senhor está usando os profetas aqui na terra, né? Como ele falou para aquele, eu já vou encerrar a palavra, né? Tem mais alguns minutos, mas nós vamos orar, né? Não vamos passar do limite, que tem culto à noite ainda, né, irmãos? Então, como ele falou para aquele homem rico que foi para o inferno, né? Lázaro morreu e foi para o seio de Abraão. Hoje muitos, eu tenho isso, eu tenho aquilo, e querem pisar, né, no mais pequenininho, querem pisar, querem humilhar o irmão, e nós temos que ter amor. O Senhor morreu por amor, o Senhor morreu por amor, o Senhor não morreu por orgulho. Você acha que ele não saiu daquela cruz porque ele não quis? Ele podia ter saído, ele podia ter dito, não, eu não fiz, eu não vou pagar pelo que eu não fiz, eu vou matar esses soldados. Jesus poderia ter matado todos aqueles soldados com uma palavra só, quando, como ele chegou perto daquela figueira e aquela figueira não tinha fruto. Quando o Senhor chegou perto daquela figueira, aquela figueira não tinha fruto, o Senhor amaldiçoou aquela figueira e aquela figueira secou. E a palavra do Senhor também fala, irmãos, aproveitando aqui que eu já estou pregando isso, a palavra do Senhor também fala, a árvore que não der fruto, lança-te, corta e lança-te no fogo. Então é isso, meu irmão, para crente rebelde, para crente que não quer obedecer esta palavra, eu não estou falando de mim, não estou falando de veste, eu estou falando de vigilância, eu estou falando de abraçar, eu estou falando de pregar a palavra, mas não abater a fé do nosso irmão. Eu estou falando de pregar a palavra, mas não apontar o defeito do nosso irmão. É nós abraçar o nosso irmão, é nós recolher o nosso irmão, dizer, irmão, Jesus te ama. Você pecou, você errou, mas Jesus te ama. Jesus te ama e eu também te amo em Cristo Jesus. É desta maneira, irmãos. Nós não devemos usar esta palavra para abater a fé de ninguém. Nós não devemos usar esta palavra para dizer eu sou, eu faço. Esta palavra é que nos libertou e esta palavra é que pode libertar. Esta palavra é que me libertou da bebida alcoólica. Esta palavra é que me libertou da droga. E esta palavra pode libertar o teu familiar. Né, irmãos, eu não vou mais além, então é desta maneira, temos que vigiar, porque o Senhor já tem passado, irmãos, até eu já tenho passado na igreja, tenho passado nas minhas lives, é forte o que o Senhor, as visões que o Senhor tem me dado, o Senhor tem mandado a igreja despertar, o Senhor tem mandado os vasos despertar, o Senhor tem mandado vasos descer na oração, né? Então, né? Chega de se rebelar contra a palavra do Senhor. Ah, eu não vou naquela igreja porque a palavra, eles querem isso, isso, aquilo. Não, até mesmo ontem falava com o pastor, nós preguemos a palavra, até muitos julgam o pastor da nossa igreja. O pastor está passando a mão no pecado. Não é passando a mão no pecado, irmãos. A palavra é pregada em cima do altar. É a pessoa que vai prestar conta com Deus, irmãos. Quem somos nós para tirar uma pessoa, para fazer uma pessoa parar de louvar? Quem somos nós para fazer uma pessoa parar de pregar? Nós não somos nada, nós vemos, nós viemos do álcool. Eu sou um que vim da droga. Quem somos nós para questionar o que o pastor está fazendo na igreja? Quem somos nós para falar o pastor está fazendo isso, passando a mão no pecado, isso, aquilo? Não é passando a mão no pecado. Nós estamos recolhendo aqueles que são desprezados pelos seus líderes, aqueles que estão esquecidos no campo, aqueles que saíram de uma igreja por causa de pedrada, por causa de calúnia, por causa que ficaram desprezados, por causa que levantaram calúnia. Nós estamos, não que este ministério seja melhor do que qualquer um, nós somos igual, mas este ministério é um ministério humilde, para abraçar o drogado, para abraçar a prostituta, para abraçar o beldo, que é o que muitas vezes o pastor, os obreiros fizeram, quando muitos bêbados chegaram na igreja, abraçaram, mesmo cheirando álcool, mesmo cheirando, né, irmãos? Então é desta maneira, que Deus venha abençoar a todos, não vou mais além, porque se eu ir além é de mim, então devemos orar e vigiar, O Apocalipse, eu podia ir mais além, né, irmãos? Mas o horário não permite, né? Tem alguns minutos, mas não vou prolongar. O Espírito Santo diz amém, amém. Então, vamos vigiar, vamos despertar. Não estou pregando só para crente, estou pregando para os irmãos católicos também, né? Para os crentes é mais pesado. Para vasos de Deus, a palavra já, ele já conhece, já sabe que é mais pesado, é mais compromisso. Então que Deus venha abençoar a tarde de cada um de vocês, né? Fique com essas palavras, meus irmãos, né? Porque naquele dia é o Senhor quem vai cobrar. Naquele dia nós temos que estar com as nossas vestes limpas. Nós temos que estar com a consciência tranquila nas mãos do Senhor. Que Deus os abençoe a todos ouvintes, e eu volto a palavra para missionária Andréia, que vai fazer os términos do programa.
0: Palavra poderosa nesta noite, né? Se nós for meditar, o livro de Apocalipse é o livro mais triste da Bíblia, né? É o livro em que nos revela o que há de acontecer sobre a face da terra, né? Então, quando nós começamos a meditar o livro do Apocalipse, né, começa a dar um filme na nossa cabeça. Será que nós estamos certos o suficiente na presença de Deus para merecer a morada celestial? Será que estamos fazendo conforme a palavra de Deus nos manda, né? Porque está sujeito nós que pregamos a palavra do Senhor ficar e aquele que está lá na cadeira dentro da igreja subir, né? Porque, como diz o evangelista Elias, Deus nos revela, Deus mostra o profundo, o escondido, né, para aqueles que estão na presença de Deus, que estão pregando a palavra de Deus, né? Deus mostra, então o perigo de nós cair é muito grande, né? O compromisso com Deus é maior, né? O fardo é maior, só que nós temos que ser vigilantes, como diz o evangelista Elias. Vigilante no deitar, no levantar, no pensar, né? Vigilante, né? Porque a Bíblia fala que para morar no céu a gente tem que ser como uma criança. E a criança, ela não tem pecado, a criança pequenininha, ela não tem mágoa, a criança pequenininha, ela não tem orgulho, ela não tem rancor, né? A criança pequenininha que é inocente até os 6 anos, eu acredito, se você acender um isqueiro, uma vela, e ela queimar a mãozinha ali, e ela vê a vela acesa, ela vai colocar a mãozinha de novo, porque ela é inocente, ela não entende que aquilo machuca ela. E se a mãe ou o pai der um tapinha na mão dela, ou até mesmo corrigir, brigar, ela não vai entender. Ela vai chorar, mas daqui a pouco ela está abraçando o pai, abraçando a mãe. Então, ela é uma criança inocente, ela não tem mágoa, ela não tem rancor, ela não conhece o mal, né? Então, por isso que a Bíblia diz, para nós morar no céu, nós temos que ser como uma criança, né? Porque tem muitas pessoas que pregam o evangelho do Senhor, né? Serve a Deus, até carrega a Bíblia debaixo do braço e acha que vai morar no céu com mágoa no coração, com orgulho, com rancor. Como diz, né, muitos aí, os dizer antigo, tupete erguido, né? Muitos acham que carregar a Bíblia debaixo do braço e humilhar o próximo, né, estufar o peito, acha que vai morar no céu, né? Para morar no céu tem que ter uma vida reta com Deus. A Bíblia diz que a porta é estreita, né? Então, o livro do Apocalipse é um livro para nós meditar em todas as coisas. Ele revela, né, irmão Elias, as falhas, né? Ele revela o pecado também, o que há de vir, né? Ele fala que Jesus vai vir num piscar de olhos, como um ladrão saltador, né? Muitas pessoas hoje elas estão despercebidas das coisas do reino do céu. Elas estão tão despercebidas que elas correm desde a madrugada, às vezes a noite toda, a madrugada, trabalhando para juntar tesouros na terra, para ter um salário bom, para pagar a melhor faculdade. E se você mostrar uma Bíblia para ela, ou até dar uma Bíblia para ela, ela vai colocar numa estante e vai guardar, vai deixar às vezes aberto num salmo lá, mas ela não vai pegar, ela não vai se interessar pela Bíblia, porque a mente dela está ligada às coisas terrenas. Ela pode até ouvir, mas ela vai ouvir por um ouvido e soltar por outro, né? Então, a Bíblia diz que vai ser grande o que Deus vai fazer. Muitos vão pegar desprevenidos. Muitos, né, nem vão notar o que vai ser, né? Não vão nem notar as trombetas soar, porque a Bíblia diz que vai soar a trombeta antes de Jesus voltar, né? Ele nem na terra não vai descer. A Bíblia diz que ele vai aparecer nas nuvens, né, para buscar a igreja dele. Né? Então, nós temos que meditar na palavra de Deus de dia e de noite, né? Meditar e vigiar. Principalmente o livro de Apocalipse. É um livro que, se você examinar, você começa a chorar. Né? O que o profeta viu, o que Deus mostrou para o profeta. Né? Deus vem abençoar cada irmão, cada irmã. O irmão Juarez mandou aqui no WhatsApp da rádio: quero participar do sorteio. Vai ter sorteio no outro final de semana, né? No outro domingo vai ter uns sorteios aqui na rádio. Né, nós estamos preparando aí, né, eu também quero estar preparando algo para sortear também no próximo domingo, né, e quero estar também fazendo live, se Deus permitir, na quinta-feira, né, na minha rede social, né, estou pedindo uma confirmação de Deus, né, apesar de Deus ter me cobrado, porque eu tenho falado bastante do amor de Deus para as pessoas, mas não tenho feito o que Deus tem me mandado, né, através da live eu quero estar anunciando, né, o programa da rádio, né, anunciando também os patrocinadores, né, e você que sentir no teu coração de ser um patrocinador, seja qualquer valor para ajudar a obra de Deus, será muito bem-vindo, né, entre em contato conosco, né, e agradecer mais uma vez a Márcia Festas, né, que tem dado apoio a esse programa, que Deus continue abençoando grandemente a irmã Márcia e o pastor Anderson, né, eles são de outro ministério. Né, até o pastor Anderson tem o programa dele aqui na rádio, mas sempre estendendo a mão, né, para ajudar o programa Resgatando Almas para Jesus. Né, que Deus venha compensar grandes bênçãos e vitórias sobre a sua vida. E também agradecer os irmãos, né, Keveluk, né, os irmãos humildes, mas cheios da graça da presença de Deus. Que Deus venha abençoar, né, a vida dos irmãos, o trabalho dos irmãos, né, o ministério dos irmãos. Né, e que Deus abençoe a todos. Quero também estar anunciando, né, mais uma vez, repassando que hoje às 19 horas tem culto na igreja sede, você é o nosso convidado especial, vem ouvir a voz do Senhor. Eu nem sei qual é o vaso que vai pregar a palavra de hoje, mas eu sei que o pregador eu já conheço, né, esse pregador eu conheço, que é o Espírito Santo, né, o vaso muda nos cultos, mas o pregador é o mesmo, que é o Espírito Santo. Então, você que está precisando de uma bênção, né, está achando que não tem solução ao teu problema, vem ouvir o Senhor. Eu tenho certeza que você vai sair dali transformado. Tua vida vai sair dali transformada pela presença de Deus. Quero fazer o convite para os jovens. Quantos jovens que estão afastados da presença de Deus, você que é jovem, que um dia foi vaso na mão do oleiro, um dia foi um vaso valoroso que louvava o Senhor, pregava a palavra do Senhor, né? E por levante do inimigo, por ventura, você saiu da presença de Deus. Eu te convido a participar dos grupos de jovens. Está, né, tendo dois grupos diferentes no ministério. O grupo de louvor, que é o grupo dos jovens da igreja. E o grupo dos jovens que tem uma idade até certa idade. Para você que quer se chegar na presença de Deus, está vindo aí no ministério, né? Venha conhecer o ministério, conversar com o irmão Emerson, que vai estar cuidando, o irmão Emerson e a sua esposa, que vão estar, né, cuidando dos grupos de louvor da igreja. Então você, né, venha procurar ele se quer participar, né, venha de novo, né, Deus vai reacender a chama no seu coração, né, porque um verdadeiro adorador, ele pode estar triste, ele pode estar afastado muitas das vezes da presença, mas o coração ainda tem aquela chama que arde, né, a presença de Deus. Então eu espero a todos, né, e que Deus venha preparar uma semana abençoada para cada um de nós, né? Você que está preocupado que do decorrer dessa semana tem médico, né? Tem exames. Eu vim dizer para você, descansa o teu coração, que essa semana vai ser uma semana de bênção. Você que está preocupado porque está lidando com os papéis na justiça e essa semana está para chegar a resposta, eu vim dizer para você, descansa o coração, entrega na mão de Deus, porque Ele é juiz sobre todas as coisas, né? E que Deus venha abençoar essa semana de cada um com bênçãos, com livramento, né? Digamos assim, quando eu entro no meu trabalho lá e converso com as irmãs, eu digo que Deus abençoe a nossa semana com as 7 bênçãos do Salmo 91. Nenhuma seta atingirá, nem peste nenhuma, nem mortandade que assola o meio-dia, né? Que Deus guarde cada um na palma de sua mão, né? E até o próximo domingo, que Deus venha abençoar grandemente vocês. A paz do Senhor a todos. Irmã Doroteia, despeça do povo de Deus e o evangelista Elias também.
3: A paz do Senhor a todos os irmãos, todas as irmãs que estão, né, acompanhando pela rádio, pela live. Que Deus abençoe grandemente cada um de vocês.
1: A paz do Senhor a todos os irmãos, a todas as irmãs. Né, irmãos, eu aqui na rádio não chamei por muita revelação, mas estarei, você que já me acompanha nas lives, nesta semana, se o tempo estiver bom, eu estarei fazendo live, né? Então aqui na live, o Senhor revelou bastante, mas, né, não, né, a prioridade é a palavra do Senhor aqui na rádio, né, irmãos? A prioridade é esta palavra. Que Deus abençoe a todos e você que puder aqui da cidade de Malé, esteja conosco no culto de hoje à noite. Venha receber a tua bênção, a tua vitória. Que Deus abençoe a todos.

Olá, caipirada de plantão, vem comigo, está no ar mais uma edição do nosso Domingão Sertanejo. Mais uma vez, uma satisfação receber você por aqui, pra gente curtir grandes sucessos da nossa música sertaneja, da nossa música caipira. Eu sou o André Viola e a gente abre o nosso Domingão Sertanejo com Chico Rei Paraná, Canarinho Prisioneiro.

0: Goiano e Paranaense, o Doutor e o Caipira. Você ouviu antes Zezé de Camargo e Luciano com Lorena e Rafaela, Matuto, Ronaldo, Viola e João Carvalho, Paixão Goiana, e começando o nosso Domingão Sertanejo com Chico Rei Paraná, Canarinho Prisioneiro. Fica ligado aqui que depois do intervalo eu volto trazendo Milionário e José Rico e muito mais.
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1: Vamos que vamos, aqui com o nosso Domingão Sertanejo, já de volta no seu rádio, trazendo sucesso pra gente recordar, Milionário e José Rico, Lenha Molhada.

0: Oferecimento Nico e Tinoco, Cana Verde, seu viu antes trio, Parada Dura, Telefone Mudo, César e Paulinho, Alma Gêmea e ainda Milionário e José Rico, Lenha Molhada. O Domingão Sertanejo volta depois do intervalo.
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2: 5:25.

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